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1: 21 horas e 28 minutos.

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5: 21:32.
6: As grades que prendiam Paulo e Silas foram ao chão através do louvor. E hoje, pela fé, através deste louvor, todas as grades e algemas que te prendem cairão ao chão em nome de Jesus. Glória a Deus.

próximo, Deus de ouro!

Sabe aquelas paixões de adolescente? A gente fica tremendo, perde a fome e parece que o estômago tá cheio de borboletas. Sem querer nada em troca, é esse amor que Deus quer de nós.

0: 22 horas e 18 minutos.
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0: de Deus.
1: Ai, que coisa bonita, meu Deus.
2: Aleluia.
1: Como é que você está, linda?
2: Muito bem, Raul.
1: Gabriela Rocha, maravilha. Você começou comigo, estava com 13.
2: 11 anos, Raul.
1: 11 anos, e agora?
2: 16.
1: 16, olha que alegria.
2: Chorei.
1: Puxa,
2: chorei. Raul,
1: oi.
2: Tenha certeza que esse ano
1: cada
2: vai ser...
1: Cada vez mais linda, hein?
2: Raul, obrigada.
1: Puxa vida, linda, maravilhosa.
2: Raul, eu creio que esse ano é um ano de vitória. Para todos nós, eu tenho aprendido algo com Deus. Cada dia, nosso dia a dia, nós enfrentamos gigantes. Seja na nossa área espiritual, na nossa área financeira, na nossa área sentimental também. É como Davi e Golias, Raul. Davi podia ser o menor. Aquele menino, acho que eu tenho certeza que todo mundo olhava e falava, imagina, é Golias, ele é muito grande. Mas Golias podia ser bem maior que Davi, mas não era maior que o Deus que habitava em Davi. E eu tenho certeza, Raul, que os nossos gigantes, os nossos impossíveis, pode ser maior do que nós. Pode ser maior do que as nossas limitações, mas o nosso Deus é grande. Há uma música que diz assim, ó.

0: pode ver que nosso Deus é grande, eu tenho certeza disso. Né?
1: Diante de tanto talento, eu me calo.
0: Imagina, Raul. Raul, oi. Deixar mais uma vez o meu site aqui para vocês. www.gabrielarocha.com.br
1: www.gabrielarocha.com.br tá certo. Gabriel, você também pode... Olha aí, www.sbt.com.br. Você poderá ganhar o CD agora da Gabriela também.
2: Todo o Brasil.
1: Você já fez o banquinho?
0: Raul, eu fiz o banquinho em 2007, junto com os Jovens Talentos da minha época. Passei muito mico. Espero
1: e
0: que
1: agora,
0: eu
1: já
0: pague.
1: Já
0: tá na frente. Você ganhou?
3: Já passou.
0: Não
3: você
0: ganhei,
3: ganhou?
0: Mas eu fiquei entre os terceiros.
4: Fique tranquilo, aqui hoje todo mundo tá ganhando aqui. Todo mundo é mais que vencedor. Estamos no lucro, nós vamos dividir, né, pastor?
0: Já tem experiência, hein?
3: Misericórdia.
1: Para Gabriela Rocha. Agora não vai ser...

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2: 23 horas e 16 minutos.

0: 23 horas e 29 minutos.
1: Vocês conhecem essa aqui, ó?
2: Alô, minha Fortaleza!
1: Dali também!
2: Chão de avião! É.
3: Dali também!
1: Chão! Essa dó!

Cadê o grito dos apaixonados do mundo do original?

0: Muito obrigado.
1: Ô, número 2, Safadão, Revaqueiro e o time tá formado.
2: O time formou aqui, olha.

0: cara de canção, hein?
1: Paredão e vaquejada.
0: É, é bom. Joga a mão pra cima e quem tá feliz.
2: Que pancada, meu patrão.
3: Pancada. Clima, amigo, clima. É isso.

0: 23h47.
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2: 23 horas e 52 minutos.

Bruno Burré, aquela aí, minha Paraí! Vai crescer! Rei Baqueiro, vem aí, Gilson Neto! Brucelose, o sucesso!

0: Meia-noite e 7 minutos.
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0: próxima, Laís.
1: Muito de vaquejada.
2: Você vai querer essa vaquejada? Massa, buzina, não me acostumo com o

0: abraço pro Daniel.
1: Esse é o Willy Vaquejada original. Ai, meu
2: Deus. Ei, Marcelo! Que saudade de vocês.

0: Meia-noite e 37 minutos.
1: Em nome de Vaiba, São Zé Marqueiro.
2: O Arizona.
1: Escuta a pancada aí, ó.

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3: Meia-noite e 46 minutos.

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0: 1h40.
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2: Uma hora e 44 minutos.

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2: 2 horas e 9 minutos.

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2: 2 horas e 35 minutos.

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Meus amigos, se nesse momento algum de vocês me perguntasse onde estão os meus passos, eu não saberia dizer. Mas em nome de Deus, eu agradeço e peço que cada fã, cada amigo, cada irmão que dê um passo por mim, porque eu não sei onde estão os meus passos.

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3: 3 horas e 26 minutos.

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Bom dia, meu sertão querido. Bom dia, meus irmãos sertanejos do campo e das cidades. Alô, Graco Cardoso, Cito Confia, Vajota, Queimada Grande, Ponto Chique, Gavião, Alecrim, Boa Vista, Três Barras, Poços, Pobre, Picabra, Barreiro, Livramento, São Lourenço, Piador, Caldeirão, Chibagiri, Papo, Guedes, Riacho Grande, Queimadinhas. Em Nossa Senhora da Glória, Quixaba, Lagoa da Mata, Coab, Lagoa do Chucalho, Sobre o Sábio, Barreiro, Vila, Serra, Gravatar, Riachão, Riqueiro, Macacas, Assentamento Nossa Senhora Aparecida, Baixa Língua, Chico Barra do Boi de Vinela, Bafuna, Lagoa Nova, Fortaleza e Aningas. Os irmãos de Cumbe do Jato de Cabra, Tanque do Meianeiro, do Cascavel e Nossa Senhora das Flores, Cajueiro, Serra Sucupira, Taboca, Junco, Brasilu, Massaranduba, Rei, Itapicuru. Meu São Miguel do Aleixo, querido Patos e a Chama, Assentamento Paraíso de São Pedro, Cachoeira, Cajueira, Machado, Caenda, Malhada dos Negros. Em Nossa Senhora Aparecida, Bom Sucesso, Cruz das Graças, Algodão, Lajes, Piada, Pinoba, Lagoa do Barro, Malhada dos Bois, Itacoatiara, Lagoa do Viado, Canindério, Queimadas e Paturi. Eita, Viaguas Branca, Mata Grande, a Barra da Mão Esquerda, Bom Nome, Altos Verdes, Engarira, Boita Bonita, Fim Paulo, Pião, Ribeirão, Porto Serra do Machado, Lagoa do Rancho e Porto da Folha, Engararu, Arara, São Mateus, Itumbeira, Curizeira, Vaza Nova, Arranhando em Aquidabã. Minha feira nova querida, milagrosa, Malhada do Pau Ferro, Bravo, Ponto Chique, Pedra Branca, Mamonas, Lagoa dos Parcos, Santo Domingos, Umbuzeiro, Lagoa do Capiva, Soró, Alegria, Baça, Belezias, Cabo, Salgado, Bandeira, Pão de Açúcar, Algodão, Tabuado, Cajerão, Amarelo, Baixão, Queimadas, Ibira de Feira Nova, Ibira de Graça.

abraçando Bia nas Açores, do Etuno Rio, Zé Chumbil, na José Alves de Queiroz e Dário Bispo do Trevo de Feira Nova, o Fábio na Santa Rita. Olha o velho Cosme já participando da Manhã Sertaneja. E a dona

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1: Quatro horas, 8 minutos. Eu disse 4 horas, 8 minutos. Hein, Romildo? Romildo está na Pedro Dantas de Queiroz, participando do Baião Sertanejo. Ouviu Luizão Luiz Gonzaga, o rei do Baião. Abraçando mais uma vez o velho Cosme do Manuel Vieira e a dona Esther da Quixaba em Gararu. Eu abraço o Tonho das Peças, dona Luzete da José Alves de Queiroz, seu Duda e dona Desunito, filho do Apedro Tiago de Caixa Jair, uma no Pedro Barbosa.

4 horas e 16 minutos, eu disse 4 horas e 16 minutos. É, em Calu, eu toquei a ele, caminhoneiro e boiadeiro, caminhão boiadeiro. Calu na Jabuticaba, em Graco Cardoso. Um abraço, José Alves, o João na Bota.

eu, Ronaldo de Zé de Tito. O Romildo já participando da Manhã Sertaneja, era Pedro Dantas de Queiroz. Seu Clóvis é engenheiro, Jorge Neto. Santinho da Pedro Dantas de Queiroz. Paulinho de Jônia, Zé Petroneiro de Cotia, Dona Alicia Herdense, Aguinaldo da Dez, Dona Silvanete. O Zé do Mundo, Nítio Baiano, Jorge Cabacinha. Vasconcelo é no José Dantas Filho. Quatro horas 18 minutos, eu disse 4 horas 18 minutos.

0: negócio é bom.
1: Lulinha!
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1: Olha o povão!
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1: Não esqueça do povão, meu filho.
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4h25. Eu disse 4h25. Ei, José Alves, o João da Bota em Greco Cardoso, já participando também do Manhã Sertaneja. Eu abraço o Chico do Bar, da Praça Leôncio de Souza, o Zaido Manda Caruna, José Alves de Queiroz, Orlando Viesa, Sérgio Mir, Dona Loura, o Tuete, o Mundinho, Valdilene, Pepeu, Didi, de Aldo, Mauro Souza e Dona Mércia, o Nilcinha, Giovânia, Evaldo Pedreiro e o Zé Aleixo, Cicinho de Zé Botinha, da Cônigo Miguel Monteiro Barbosa, Osmar de Pedro Peba,

0: casa, chegou com a mulher. Chamou a atenção de Dona Carolina. Dona Carolina, vem cá. O povo anda falando aí que a senhora tem um cheiro diferente. É verdade?
1: Boto, sai disso não. É invenção do povo.
0: Ah, é invenção do povo,
1: é? É, sim, senhor.
0: Então dá licença.

4h32, eu disse 4h32. Abraçando Alvarino na Lagoa dos Palcos, seu Liel, Erisalda Dinha na Rua Nova, ela também, Marquinhos do Leite, Elisa Pente, Gil, Charar, Valmir e Souza.

abraçando Júnior Brasília em São Benedito, no Ceará. O Walter Cardoso e o Batuba do Litoral Paulista. O Mário de Pedrinhas em Salvador, na Bahia. O Gladson Benigno, Alvani em Aracaju, Lenilton também. O Deder, o Deder da Picanha, Nossa Senhora da Glória, o Deder Pacupá aqui em Monte Alegre, o Deder da Creche aqui em Feira Nova e ainda o Ricardo Góes.

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1: 4 horas 42 minutos, eu disse 4 horas 42 minutos. Olha o Luiz Pedreiro em Lins, em São Paulo. Abraçando mais uma vez o calor da Jabuticaba em Graco Cardoso. Um abraço Vasconcelos no José Dantas Filho. E vamos de música, sequenciando o nosso apoio das 5 horas. É o Zezé de Camargo e Luciano, cara, o Coroa vai cantar para o Luiz Pedreiro em Lins, em São Paulo.

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4:57, eu disse 4:57. É o Cosme de Val da Serraria, da Piadê, na Piabeta, em Socorro. Isso mesmo, em Socorro, aí ouvindo Manhã Sertanejo, o Cosme de Val da Serraria. A Geovânia no José Joaquim, o Ricássio de Pajor, no Pedro Barbosa.

José Alves, o João da Bota, a dona Estela Quixaba em Gararu, o velho Cosme no Manuel Vieira, eu Romildo na Pedro Dantas de Queiroz.

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2: Quatro horas 58 minutos, eu disse 4 horas 58 minutos. Abraçando a dona Maria Andrade, Nelenise Dantas de Souza, a dona Luzenira, a dona Josefina, o Vande Zezinho, José Dantas Filho, Emílio Prudêncio, Beto Dambira, o capitão, dona Maria do Carmo, dona Cici, seu Pedro, melhoras aí, seu Pedro.

de Zé Preto, Dona Teresa de Senhora, Seu Deveriano e Dona Leuzina, no Museiro Júnior, Dona Marzano, Tapeto também, o Edésio é na Lagoa do Capim, a Yara no Museiro, Zé Branquinho nas Vezinhas, Aiutinho na Linda, Nossa Senhora Aparecida.

5 horas 7 minutos, eu disse 5 horas 7 minutos. É o Vasconcelo do José Dantas Filho participando do Manhã Sertaneja. Um abraço, seu Luiz, o Luiz de João Maricas, da Fazenda Tabuado. Um abraço mais uma vez. É o Ginaldo Euder de Olavo. Em Geovânia, do José Joaquim. O Cosme de Val da Serraria está em Socorro. É da Piaveta, em Socorro.

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1: Para dizer que é 5 horas 14 minutos, eu disse 5 horas 14 minutos. É, e o Gladson Benigno, eu, Alvanir, da capital sergipana, participando do Manhã Sertaneja. Vasconcelos, do José Dantas Filho. Unicaço de Pajor, do Pedro Barbosa. Eu abraço o Neném, Aniceia, do Sítio Santa Rosa.

O Arley de Suí, o Ismael aí no Malhador, o Negão e a Luzinete, o Zé de Bierno, Manuel Vieira, a irmã Maria de Jesus, a José Alves de Queiroz, Jorge Costa e Dona Nega da Bela Vista, Hamburgaria da Tapioca, Zé Pretinho do Leite, Moacir da Fazendinha Aparecida de Juliana Embira, Gerivano Rancho, Robert Amarilha, o Júnior de Germino, a Ivete, o nosso abraço. Pai Jói, Dona Nega da Chácara Século XXI, o Galego Popular Gade Adriana do José Joaquim, ainda da Chácara Século XXI, a Paulinho Galvão Nequinha e o Jodson, Valdo e Cote, o Camilo do Manuel Vieira. É, e o Cosme tá logo cedo no início do programa, já participando do Manhã Sertaneja. Carlinho de Zé Augusto, Dorinha da Vavorina, no Albano Franco. Olha a Solange em Carapicuíba, São Paulo. Eu abraço o Geraldo, aí em Carapicuíba. É a Mirim Lagarto, Sergipe, Valmir Andrade. Vamos de música e sequenciando o nosso apoio da 5h30.

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2: Horas 29 minutos, eu disse 5 horas 29 minutos. É, abraçando mais uma vez a Solange em Carapicuíba, São Paulo. O Gladso Benigno em Aracaju. Vasconcelos no José Dantacílio. A Geovânia no José Joaquim. E é o Cosme de Val da Serraria da Piabeta em Socorro. O Luiz Pedreiro em Lins, em São Paulo. José Alves, o João da Mota em Graco Cardoso. O Calu é na Jaboticaba. O velho Cosme do Manuel Vieira. Romildo da Pedro Dantas de Queiroz. A dona está.

0: 4h31, eu disse 4h31 e vamos de música, vamos de música.
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5:37, eu disse 5:37. Olha, o professor Érico está de rádio ligado aqui na terrinha, não é, professor Érico? O Geraldo em Carapicuíba, São Paulo, foi só eu mandar um abraço. Curicácio de Pajor, do Pedro Barbosa. Ei, seu Luiz de João de Maricas, a Fazenda Taboado. O Ginaldo, o Ginaldo e o Derde Olavo também.

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aí das cidades. Ei, Deder da Picanha, Deder da Picanha em glória, o Deder Pacupá que é Monte Alegre. Vamos de música, espio na cama.

minutos, eu disse 5 horas 46 minutos, já com saudade. Olha, Zumira no José Joaquim participando do Manhã Sertaneja. Amarilho Mota aí da Porfia em Graco Cardoso conosco também. Eu abraço o professor Érico mais uma vez.

Zé Joaquim de Rádio Ligado, nosso abraço, nosso muito obrigado. A Maurílio Mota, Maurílio Mota é na Pofia, em Graco Cardoso. O professor Érico aqui na terrinha. O Geraldo em Carapicuíba, São Paulo. O Nicásio de Pajor, do Pedro Barbosa. Vasconcelo no José Dantas Filho.

Joaquim. O Cosme de Val da Serraria da Piabeta, em socorro. Luiz Pedreiro em Lins, em São Paulo. José Alves do João da Mota. O Cadu da Jabuticaba. O velho Cosme no Manuel Vieira. Romildo na Pedro Dantas de Queiroz.

5 horas 57 minutos, eu disse 5 horas 57 minutos. E é sempre, sempre com a belíssima canção de Dom Ravel. Obrigado ao homem do campo. Obrigado mesmo, papai do céu, por esta emissora, por este programa. Obrigado por tantos ouvintes. Nesta quarta-feira, 19 de agosto de 2026, eu desejo a todos um dia lindo, cheio de paz e alegria. Tem muito trabalho, né, João de Pureza? Na José Alves de Queiroz, Aloysio Titar das Três Barras. Digo assim, bom dia, meu sertão querido.

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2: Bom dia, Feira Nova, bom dia, Sergipe, bom dia, Brasil. Eu sou Mauro Souza e este é o Voz da Cidadania, aqui na FM Sertaneja, a conquista da região. Fique conosco, o maior volume de informações vocês ficam sabendo aqui no programa Voz da Cidadania, de segunda a sexta, das 6 às 8 da manhã, aqui na nossa
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2: Quarta-feira, 19 de agosto de 2026. 6 horas 12 minutos aqui em Feira Nova.
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2: Tempo predominantemente ensolarado, a temperatura de momento é 20 graus, a sensação térmica é 24, a máxima para hoje é 28 e a mínima podendo chegar aos 19.
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2: E agora eu vou destacar as manchetes de hoje aqui dentro do nosso programa Voz da Cidadania, na FM Sertaneja, a conquista da região. O jeito simples e sertanejo de informar com responsabilidade.
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2: Jovem fica ferido após acidente entre carro e motocicleta em Riachão do Dantas. Polícia Civil e Militar realizam prisões por tráfico de drogas na cidade de Propriá. Ônibus e motocicleta colidem na SE-065 em São Cristóvão. Após divergências, Fábio Henrique tem registro de candidatura deferido pela Justiça Eleitoral. Foragido por estupro de vulnerável, é preso em ação integrada da Polícia Civil aqui em Sergipe. Polícia Militar prende homem por manter a própria mãe em cárcere privado na capital sergipana, Aracaju. Homem é encontrado morto em um rio no bairro Farolândia, também na capital sergipana. Polícia Militar recupera motocicletas logo após roubo em Nossa Senhora do Socorro. Possível grupo criminoso estaria atuando no roubo de gado em região de Aquidabã, Graco Cardoso, aqui no Médio Sertão Sergipano. Acusado de matar jovem é condenado a quase 14 anos de prisão. Mais um acidente de trânsito é registrado com vítima fatal em Nossa Senhora da Glória. Fato que aconteceu na noite de ontem. Essas e outras informações vocês ficarão sabendo a partir de agora aqui dentro do nosso programa Voz da Cidadania, na FM Sertaneja, a conquista da região. A todos, muito bom dia. Sejam todos bem-vindos. Um abraço a você, minha amiga dona de casa, meu amigo pai de família, a você vigilante e frentista, porteiro aí nos condomínios. Obrigado pela sua sintonia, pela sua conexão aqui na nossa programação. E um abraço a todos os pedreiros. E aí eu começo abraçando os meus amigos Beto Pedreiro, Bizuil, Evaldo Pedreiro e, em nome de Dedé Delas, eu saúdo a todos que trabalham aí na creche Amei, em fase de acabamento. Obrigado pela audiência de todos vocês. E saúdo e abraço também a todos os motoristas, mototaxista, tratorista, a toda a Vaqueirama. E em nome dos meus irmãos Cassinho e André, eu saúdo a todos. Obrigado pela audiência de vocês. Um abraço a vocês nas panificações, também ouvindo o nosso programa. Obrigado pela sintonia, obrigado pela conexão. A você que está aqui na cidade de Feira Nova, nas praças, nas ruas, nas avenidas, nos conjuntos, nos residenciais, em qualquer cidade aqui do estado de Sergipe, vamos juntos por aqui até as 8 horas da manhã, deixando você informado dos fatos que aconteceram na nossa região e no nosso estado. E os nossos telefones liberados: 99807-5408 e 99982-9314. Participe, envie sua mensagem de texto, de áudio, ligue para os nossos telefones, porque aqui você tem voz, você tem vez. E vamos juntos deixar você informado de todos os fatos que aconteceram aqui no nosso estado e no nosso país. Porque já são 6 horas 18 minutos aqui na FM Sertaneja, a conquista da região. E a nossa primeira informação de hoje é um fato que chama bastante atenção. A polícia militar prende homem por manter a própria mãe em cárcere privado lá na capital sergipana. Olhe só. O 1º Batalhão da Polícia Militar prendeu um homem suspeito de manter a própria mãe em cárcere privado. O fato aconteceu na noite da última segunda-feira, no bairro Ponto Novo, em Aracaju. O suspeito também teria tentado invadir outros apartamentos do condomínio e portava uma arma branca. Por volta das 19 horas e 20 minutos, os policiais foram acionados pelo Centro Integrado de Operações em Segurança Pública, o CIOSP, para atender a ocorrência de cárcere privado em um condomínio localizado na Avenida Tancredo Neves. Ao chegarem ao local, os militares foram recebidos por moradores que relataram que o homem estava dentro de um dos apartamentos, portando uma arma branca e mantendo a própria mãe presa. Segundo os relatos, o suspeito também teria tentado entrar à força em outros apartamentos do condomínio. Diante das informações, os policiais entraram no imóvel e encontraram o homem agitado e apresentando falas desconexas. A mulher, que não negou os fatos, afirmou que o filho é usuário de drogas e estava há 3 dias fazendo uso contínuo de entorpecente. O suspeito foi detido por cárcere privado, porte ilegal de arma branca e violação de domicílio. Ele e a vítima foram encaminhados à central de flagrantes para adoção das medidas legais cabíveis. Infelizmente, né? A mãe gerou, criou. Hoje o filho está no mundo das drogas, viciado, e aí mantendo a sua própria mãe em cárcere privado. A mãe não tinha direito de sair para lugar nenhum,

residência. Infelizmente, a polícia vai, faz o seu trabalho, né? Prende. Ele vai passar mais ou menos aí uns dias usando uma tornozeleira eletrônica em casa e tudo continua acontecendo. Infelizmente, essa é a situação. A polícia trabalha todo dia, prende traficante, prende usuário, prende ladrão, prende homicídio, prende estuprador, mas não acaba com essa prática. Eles continuam praticando do mesmo jeito e aí a polícia tem que continuar trabalhando, prendendo, fazendo o seu papel, o seu dever, mas eles continuam aí nesse mundão de Deus, né? E continuam aprontando. Mas vamos lá, vamos trazer mais informação para vocês aqui dentro do nosso programa. Olha só, homem é encontrado morto em um rio, no bairro Farolândia, lá na capital sergipana. O corpo de um homem foi resgatado às margens do rio Puxim, nas proximidades do restaurante Depan, no bairro Farolândia, em Aracaju. A ocorrência foi registrada na manhã desta terça-feira 18, como um possível caso de afogamento. Segundo o Corpo de Bombeiros Militar de Sergipe, a vítima foi localizada boiando de buço, a cerca de 3 metros da margem do rio, presa a uma embarcação que estava afastada do atracadouro. Uma equipe do Grupamento de Busca e Salvamento, o GBS, realizou a retirada do corpo com o apoio da Polícia Militar. Após o resgate, o corpo ficou aos cuidados da perícia científica e do Instituto Médico Legal, o IML, que deve realizar os procedimentos de identificação e investigar as circunstâncias e a causa da morte. Até o momento, o afogamento é tratado apenas como uma possibilidade. A informação que eu tenho é que esse homem, ele fazia uso de bebidas alcoólicas e tinha sido visto pela última vez no sábado, onde tinha encontrado com amigos e que estavam bebendo, e que depois ele foi tomar um banho e aí não retornou. O que é que acontece? Ele estava desaparecido desde sábado e o corpo foi encontrado ontem já sem vida, boiando sobre as águas do rio Puxim, nas proximidades do restaurante Depan, ali no bairro Farolândia, em Aracaju. Ainda falando em afogamento, a senhora de 56 anos, que está desaparecida nas águas do rio São Francisco desde a noite de domingo até ontem, o final da tarde, quando os bombeiros paralisaram as buscas e que vão retornar na manhã de hoje, o corpo da senhora ainda não tinha sido encontrado. Infelizmente, são vários casos de afogamentos registrados no nosso estado. E esse final de semana, mais dois. A mulher que estava fazendo a travessia vindo do estado de Alagoas para a cidade de Propriá, aqui em Sergipe, lá de Porto Real do Colégio, a embarcação virou, ela caiu, o esposo também. O esposo conseguiu se salvar, mas ela está desaparecida. Corpo de Bombeiros está fazendo busca, a Marinha tem dado um suporte, mas até então o corpo dela não tinha sido localizado. Infelizmente, são fatos que estão acontecendo com frequência: afogamento em tanque, em rios, em praias, e as pessoas precisam, e precisam muito, e tem que ter bastante cuidado, porque é complicado essa situação. Mas olha só, já são 6 horas 26 minutos. Aqui a informação não para, ela continua, pede passagem dentro do nosso programa. E eu trago mais uma informação para vocês aqui no nosso programa Voz da Cidadania. Jovem fica ferido

0: após acidente entre carro e motocicleta em Riachão do Dantas. Um acidente envolvendo uma motocicleta e um carro foi registrado na tarde desta terça-feira 18, na rodovia SE-170, nas proximidades do povoado Tanque Novo, em Riachão do Dantas. De acordo com informações do Batalhão de Polícia Rodoviária Estadual, o BPRV, o motociclista de 19 anos teria atravessado a pista e acabou colidindo com uma Volkswagen Saveiro de cor vermelha. O jovem foi socorrido por uma equipe do Serviço de Atendimento Móvel de Urgência SAMU e encaminhado para uma unidade hospitalar. Já o condutor do carro não sofreu ferimentos. Ainda segundo o BPRV, o motorista realizou o teste do etilômetro, que apontou resultado negativo para o consumo de álcool. A motocicleta foi recolhida por apresentar irregularidades no licenciamento. O jovem envolvido no acidente é conhecido na região pelo nome de Guilherme. Mas vejam só, outro acidente de trânsito que aconteceu da mesma forma que tem acontecido outros. Motociclista que está saindo de uma estrada vicinal para adentrar a uma rodovia estadual, não para, não observa se vem veículo dos dois lados, e aí, quando acessa a via de rolamento, acaba acontecendo esses acidentes. Eu tenho falado rotineiramente aqui neste programa sobre esse tipo de acidente. Veículos que saem de ruas transversal para adentrar a principal, veículos que saem de estrada vicinal para acessar as rodovias, está sempre acontecendo esses acidentes. Na madrugada de segunda, aconteceu um com vítima fatal em Nossa Senhora da Glória. Ontem aconteceu isso lá em Riachão. O que é que falta e o que é que custa você, quando vem saindo de uma via, né, para acessar a rodovia, você parar, olhar para um lado, olhar para o outro? O quanto custa? É só você parar, reduzir a velocidade, olhou, tá limpo, siga a viagem. Vem um veículo, espere ele passar e depois você segue a sua viagem. Mas as pessoas hoje andam numa pressa para chegar em um determinado lugar que acabam colidindo, se envolvendo em um acidente e morrendo todos os dias. E a pressa é inimiga da perfeição. Nós precisamos ter esse cuidado, ter essa cautela. Muitas das vezes você vê motociclista fazendo ultrapassagem pela direita, pela esquerda, até veículos. Muitas das vezes o trânsito está lento, pelo acostamento tem um espaço, tem pessoas que passam para seguir viagem. Agora, para nada, não é pressa nenhuma. É só porque não tem a paciência de ficar esperando dois ou três veículos que está à sua frente. Lamentavelmente, mas são fatos que estão acontecendo na nossa região, no nosso estado e no nosso país. Bastante cuidado, é preciso você dirigir para você e para o próximo. Mas já são 6h30. Eu vou aqui para um bloco de apoio cultural. Retorno daqui a pouco com muito mais informação para você que está acompanhando aqui o nosso programa. E eu já abraço aqui os meus amigos Adenoaldo, Carlinhos, Preta, minha comadre Itamara, seu Josafá, Lúcia, Flávia, Esté. Um abraço para Jusce e toda a família. Meu amigo e irmão Delo, obrigado pela audiência. Um abraço aí para Fia, a mãe do Mudo, né, ouvindo também o nosso programa. Ainda abraço, ouvindo o nosso programa também, Dedé Paulo, Dona Norma, Eronildes da Borracharia, Peta, Dinha, Elisa, Maria e Naná. a minha amiga Edilza, também aí de Rádio Ligado. Um abraço para Terezinha Souza, toda essa turma boa aí de Rádio Ligado, ouvindo o nosso programa Voz da Cidadania, aqui na FM Sertaneja, a conquista da região. 6 horas, 32 minutos, eu vou a um bloco de apoio cultural e retorno com muito mais informação para vocês aqui.
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1: Olha só, já são 6 horas 38 minutos. Aqui estou de volta para darmos continuidade ao nosso programa Voz da Cidadania, aqui na FM Sertaneja, a conquista da região. E vamos trazer mais informação para você de todos os fatos que acontecem no nosso estado e na nossa região. Possível grupo criminoso estaria atuando em roubo de gado em Aquidabã e região. Moradores relatam uma sequência de furtos e roubos de animais de pequeno e grande porte no sertão e médio sertão de Sergipe. Uma sequência de relatos de moradores tem chamado a atenção de produtores rurais de Aquidabã e municípios da região. Segundo informações repassadas por populares, propriedades rurais estariam sendo alvo de furtos e roubos de animais, principalmente gado. No povoado Taquara, em Aquidabã, moradores relataram que diversos casos teriam ocorrido recentemente. Somente no último fim de semana, segundo os relatos, cerca de 12 cabeças de gado teriam sido levadas de uma propriedade da localidade. Uma situação semelhante teria ocorrido dias antes no povoado Alagado, em Graco Cardoso, na fazenda de Tuca do Leite, onde, conforme informações, 4 cabeças de gado teriam sido furtadas. A sequência de ocorrência e a proximidade entre as localidades levantaram a suspeita entre os moradores de que um possível grupo especializado na subtração de animais estejam atuando na região do Sertão e Médio Sertão. Até o momento, porém, não há confirmação oficial de que os casos estejam relacionados ou de que exista uma quadrilha organizada atuando na região. As informações são baseadas nos relatos de populares que precisam ser apuradas pelas autoridades policiais. Olha só, a semana passada eu noticiei neste programa que 4 reis, né, teriam sido furtadas, roubadas na fazenda Alagado, do amigo Tuca do Leite. Aí temos essa outra informação de mais 12 reis que foram subtraídas lá no povoado Taquara, em Aquidabã. Ontem recebi informação também que em Nossa Senhora da Glória, 6 reis desapareceu de uma propriedade em Nossa Senhora da Glória, na saída para o município de Carira. Começa a deixar a todos da região preocupados com essas ações que estão acontecendo e que precisa que a Caatinga, o Batalhão de Caatinga aqui do estado de Sergipe, faça rondas ostensivas nessas localidades. Especificamente aqui na região de Graco Cardoso, aqui da Ban, Feira Nova, Glória, porque é onde está acontecendo os furtos. É onde nós que fazemos a imprensa sergipana estamos recebendo as informações. É preciso que a polícia militar, que a polícia civil dessas cidades façam mais rondas ostensivas e comecem a ouvir esses proprietários. E que esses proprietários que estão tendo os seus animais furtados, percebeu o furto e até a delegacia para prestar um boletim de ocorrência. Porque se furtarem aí na sua propriedade 2 reis e você só comentar com amigos, Rapaz, me roubaram duas vezes lá ontem. Prejuízo danado. Mas se você não for até a delegacia para prestar um boletim de ocorrência, a polícia não vai ter a informação de que esse fato está acontecendo. E para a polícia, tudo está normal. É preciso nós nos conscientizarmos desses fatos e levar essa informação até a polícia. Eu não posso ir na delegacia e dizer, olha, lá no alagado roubaram 4 reis. Quem tem que ir é o proprietário, é Tuca do Leite. Lá no povoado Taquara, quem tem que ir são as pessoas que tiveram os seus animais, suas reis, subtraídas. Se foi em uma propriedade, em duas ou três, que os três vão até a delegacia de Aquidabã e preste esse boletim de ocorrência. Porque a polícia trabalha, mas trabalha com informação. Se você não repassar a informação para a polícia, eles não vão saber de que o roubo aconteceu. Então é preciso que você, proprietário, que tiver qualquer bem seu subtraído por qualquer elemento, que você vá até uma delegacia e faça, registre lá um boletim de ocorrência. Tá certo? Mas vamos lá, vamos falar com os nossos ouvintes aqui dentro do nosso programa Voz da Cidadania, na FM Sertaneja, a conquista da região. Dona Esté, povoado Quixaba, em Gararu, bom dia.
2: Bom dia, Mauro Souza. Bom dia para seu Armando Benjú, para Messia, para Luca, para Henrique Naracaju, para todos que estão ouvindo esse lindo jornal de Mauro Souza. Quarta-feira hoje, né? Dia 19, né? Bom dia, Mauro.
1: Bom dia, Dona Esté, para a senhora também. Obrigado pelo carinho da audiência, rapaz. Nós estamos no mês de agosto, né? De praxe. É um mês friento. E eu estou percebendo que a frieza está querendo dar uma esquentada aqui em Mauro. Percebendo que a voz hoje não está 100%. Mas assim vamos nós, agradecendo a Deus pelo dom da vida, por estarmos aqui com saúde para conduzir o nosso programa. Se a voz não sair 100, sai 90, sai 70, mas está saindo. Então vamos continuar falando com os nossos ouvintes. Meu amigo Wallace, direto do Guajará, lá em Nossa Senhora do Socorro. Bom dia.
3: Bom dia, Mauro Souza. Aqui é o Wallace, diretamente do Guajará, Nossa Senhora do Socorro. Já estou conectado na FM Sertaneja, a voz da cidadania, a conquista da região. Já estou mandando aí um abraço aí para o seu Arnaldo Beju, povoado Mangabeira, seu Alvieira em Nossa Senhora da Glória, seu Gilberto no povoado Treve em Nossa Senhora da Glória, seu Dedé Paco Paco em Monte Alegre, Lenilton em Vaqueiro em Aracaju, Edmilson Farias em Poço Redondo, Gladson da Serve Contábil em Aracaju, seu José Alves do João da Mota em Graco Cardoso, Adelmo JR no povoado São Mateus em Gararu, seu José Bencedo no Marcos Freire 3 em Nossa Senhora do Socorro, Neném de Lenita no povoado Mata Grande, Ailton da Lagoa Redonda em Itabi, seu Gileno, Leninha Trovão, Lady Gente conhecida como Nenê do Trevo, seu José Ivaldo Moura, Neguinho do Pedro, Gilvânia Souza, Romildo Aposentado, Vasconcelo, Cassinho, Roberto de Arialzaldo, Nice, Amélia, Ivaldo e Cota em Feira Nova. Aquele abraço, vamos que vamos, Cuba Muta Gemena, as polêmicas que está no ar.
1: Valeu, meu amigo Alas, manda pra cá porque aqui nós iremos comentar, meu amigo. Bom dia, obrigado pela sua audiência, pela sua participação, um abraço aí pra Nayara Emily, ou Emily Nayara, né, que enviou uma mensagem aqui e disse bom dia para você também. Vamos aqui falar com a minha amiga Luzinete ou Negão. Bom dia.
4: Bom dia, Mauro.
1: Negão.
4: Aqui é Negão. Tô mandando esse áudio para agradecer. Já retiraram o entulho daqui, que eu falei a você, daqui do Malhador, perto da, de frente da Catecassim. Agora falta os problemas das lâmpadas dos postos. É uma escuridão, rapaz. Você fala de novo aí com o pessoal aí, pra ver se dá um jeito aqui nas lâmpadas, viu? Tenha um bom dia, um bom trabalho.
1: Valeu, meu amigo Negão. Obrigado pelo carinho da audiência. Negão, um abraço pra você, pra Luzinete, sua esposa, aí no Malhador, ouvindo o nosso programa. Obrigado pela sintonia de vocês, tá bom? Abraçando meu amigo Cosme, filho de Dona Val da Serraria, lá no loteamento Abraão Crispim, na Pia Betinha, ouvindo o nosso programa, e ele disse, bom dia, meu amigo, hoje em casa, descansando, ouvindo Voz da Cidadania. já sintonizado, que o nosso Jesus Cristo lhe dê uma quarta-feira abençoada. Valeu, meu amigo Cosme, obrigado pela audiência aqui na nossa programação. Que Deus abençoe você, que Deus abençoe sua família. Nosso amigo Arnaldo do Beiju, bom dia, Mauro Souza. Arnaldo do Beiju ligado no programa, direto da Mangabeira, em Itabaiana. Um abraço, meu jovem, abraço para você também. Obrigado pela audiência aqui na nossa programação. A minha amiga Mariave já disse aqui, a melhor conquista da vida é ter Deus todos os dias. Bom dia, bem verdade, minha amiga. Obrigado pela audiência aqui no nosso programa. Nosso amigo João, lá no Parque dos Faróis, em Socorro. Bom dia, meu amigo Mauro Souza. Ótimo dia para o amigo e família e todos os ouvintes que ouvem o Voz da Cidadania. Um ótimo programa para você. O programa Voz da Cidadania. Valeu, meu amigo. Obrigado pela sua audiência aqui dentro do nosso programa Voz da Cidadania, na FM Sertaneja, a conquista da região. E deixa só mandar um abraço aí para os nossos amigos Gladson, lá da Serve Contábil, Lenilto de Tonho Vaqueiro, ambos em Aracaju. Arnaldo do Beiju já participou por aqui. Miriam Santos, lá na cidade de Lagarto. Abraço também o Sérgio Nunes, Chulainha, Gilvane Gomes, Borracheiro, Anderson Vieira, nosso amigo Oviedo, lá no sítio Rancho Alegre, seu Dedé Paco Paco, Edmilson Farias, Bebeto, lá na Barra da Onça, toda essa turma boa aí ouvindo nosso programa. Fiquem à vontade para participar aqui no Voz da Cidadania. Abraçando também meu amigo Vasconcelos, o homem do leite da região, no residencial José Dantas Filho. Um abraço aí para Robério Simões, Paula, o Vanailson Cardoso, a Enilde Prudêncio, Erivaldo, né, filho da saudosa Didi, Erisvaldo do Cascavel. Um abraço para Nenê, para Silvinha e Maria do saudoso Zé Preto, Amélia, Vilmo, Dona Maria de Dum, Neném de Valdo e Toninho, toda essa turma boa aí acompanhando e ouvindo aqui o nosso programa
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1: Até às 8 horas da manhã, deixando você informado de todos os fatos que acontecem na nossa região e no nosso estado. Os nossos telefones estão liberados para você participar aqui dentro do nosso programa. E eu vou trazer mais informação para vocês aqui no nosso Voz da Cidadania. Olha só, policiais militares realizam manobra e salvam criança desacordada. Olha só, viu? Por volta das 21 horas e 50 minutos desta terça-feira, dia 18, a base do grupamento especial tático de motos Jeitan, juntamente com os familiares, a senhora Marcela Souza Macedo, esta trazia nos braços uma filha recém-nascida, Maria Luísa, de apenas um mês de vida. A bebê encontrava-se totalmente desacordada, sem reação e com a pele roxa, evidenciando uma grave asfixia. A genitora, em absoluto desespero, entregou a filha à equipe e suplicou para que os militares a reanimassem. Compreendendo a gravidade da situação, a equipe iniciou de imediato a manobra de remit adaptada para recém-nascidos, alternando compreensões torácica e batidas leves nas costas da criança. Após alguns instantes, o corpo de Maria Luísa apresentou reação positiva aos estímulos. A recém-nascida finalmente voltou a respirar, embora ainda apresentasse visível dificuldade, o que exigia suporte médico imediato. Sem perder tempo, os policiais colocaram mãe e filha na viatura e deslocaram-se em regime de urgência até o Hospital Nestor Piva. Na unidade, a equipe médica de plantão examinou prontamente a recém-nascida e realizou os procedimentos clínicos necessários para desobstruir por completo as vias respiratórias. Com o quadro inicial controlado, Os militares conduziram posteriormente os envolvidos ao Hospital Gabriel Soares. Lá, após exames detalhados, foi verificado que a criança estava em um melhor cenário e não corria risco de morte. Após receber alta médica e o suporte necessário, a bebê apresentou excelente recuperação. Com o sentimento de dever cumprido, os policiais da equipe Escorpião Supervisor fizeram questão de conduzir a família em segurança de volta à sua residência, localizada no Bugio. Essa ação rápida e coordenada demonstrou o preparo técnico e o profundo compromisso humano da Polícia Militar com a preservação da vida. Uma atitude digna de aplausos e reconhecimento. Parabéns a esses policiais envolvidos nesta ação, policiais do Jeitan da capital sergipana, aqui do estado de Sergipe. Imagine só o desespero de uma mãe com uma criança de apenas um mês e aí perdendo a respiração, ficando já com a pele roxa. E esses policiais foram anjo na vida da criança, na vida dessa família. Fizeram os primeiros procedimentos, a criança reagiu, levaram ao Hospital Nestor Piva. Do Hospital Nestor Piva, foi transferida para o Gabriel Soares, ambos lá em Aracaju. E depois de todo o acompanhamento médico, graças a Deus, a recém-nascida ficou bem. E aí, os próprios policiais colocaram novamente a mãe e a criança e levaram até a sua residência. Parabéns mesmo a esses anjos que salvaram a vida dessa criança. Mostra um compromisso, uma responsabilidade, que a polícia não está nas ruas só para prender, para perseguir, fazer o trabalho investigativo, mas que está também e que estão preparados para salvar vidas. Isso é muito importante para a polícia aqui do nosso estado. Então, parabéns aí a todos os policiais envolvidos nesta ação de salvamento e que salvaram aí a vida dessa criança recém-nascida. Olha só, vamos falar aqui com os nossos amigos que estão enviando mensagem. Nosso amigo Oviedo, né, lá do sítio Rancho Alegre, povoado Curralinho em Glória, vai falar conosco. Oviedo, meu amigo, bom dia. Seja bem-vindo aqui ao nosso programa Voz da Cidadania.
5: Mauro Souza, bom dia.
1: Bom dia.
5: Bom dia a todos que ouvem o Voz da Cidadania. Por aqui o sol brilhando forte, Mauro. Ontem foi um dia frio, nublado. Hoje aparenta ser ensolarado. Meu amigo, os últimos dias têm sido trágicos. Pessoas conhecidas morrendo de acidente. Ontem morreu um conhecido nosso aqui de madrugada, aqui próximo ao conjunto do Denox. E tive informação de que ontem à noite, deve ter sido à noite, eu ainda não tenho detalhes, morreu mais um conhecido chegando na cidade. Não sei qual o transporte dele, provavelmente uma moto.
1: Sim.
5: Socou-se com uma máquina e também faleceu. Acabava de ouvir agora, Mauro, na rádio CBN, o choque de um caminhão com um micro-ônibus deixou um saldo de 21 mortos na região de Ponta Grossa, no Paraná. Um acidente gravíssimo. Eu não tenho muitos detalhes, mas você pode pesquisar isso aí para trazer a informação com mais detalhes. Estou indo para a cidade, Mauro, apanhar a patroa, como eu te falei. Ela está no hospital cuidando da mãe dela. E eu vou apanhar ela agora. Provavelmente não vou estar ouvindo o seu programa, porque em muitos lugares não tem. O aplicativo não dá condição da gente ouvir. Mas tenha um bom trabalho, meu amigo, e um bom dia para nós todos.
1: Valeu, meu amigo Oviedo, obrigado pela sua audiência, obrigado pela sua participação. É verdade, né? Aí o nosso amigo Oviedo frisou o acidente que nós noticiamos ontem, né? Envolvendo aí um motociclista e um veículo lá da prefeitura do município de Monte Alegre. O outro acidente que eu vou trazer a informação daqui a pouco, quando eu retornar, né? É um senhor de 66 anos que estava em uma motocicleta e colidiu com uma retroescavadeira. O acidente foi no início da noite de ontem e ele também evoluiu a óbito. Infelizmente, né, são vários acidentes aqui na nossa região e principalmente em Nossa Senhora da Glória. Um acidente na segunda madrugada, outro acidente na terça à noite, duas vítimas fatais, todos eles acidente de motociclistas, colisão com veículos. Um com o veículo da prefeitura e o outro com a retroescavadeira, um veículo muito grande, né? E o senhor, aí o José Pedro, de 66 anos, acabou perdendo a sua vida nessa colisão. Eu trago mais detalhes daqui a pouco. E com relação ao acidente, né, em Ponta Grossa, envolvendo o caminhão e o micro-ônibus, que deixou várias vítimas e foi no final da tarde de ontem, início de noite, deixou um congestionamento de mais de 10 quilômetros de trânsito congestionado. Lamentavelmente, vou buscar também essa informação para trazer mais detalhes para vocês aqui dentro do nosso programa Voz da Cidadania, na FM Sertaneja Conquista da Região. Os nossos telefones continuam liberados para que você participe aqui dentro do nosso programa. E desejar também melhoras e boa recuperação aí para a sogra, né, do nosso amigo Oviedo, que está enferma e está hospitalizada. Lá ele disse que o astro rei já brilhou. Aqui ele está assim meio querendo aparecer, mas ainda é entre nuvens, mas promete também um dia de sol com muito calor aqui em Feira Nova. Nosso amigo José Ivaldo de Moura, lá na Malhada do Pau Ferro, ele disse: bom dia, amigo Mauro Souza, um café para você e para todos os amigos ouvintes. Abraço, valeu, meu amigo, bom dia para o senhor, para a sua família, né? Um abraço aí para Dona Tininha, eu também saldo e abraço aí nosso amigo Cier e João Vitor, a Edivânia Aragão, Maria Cláudia, Simone, Zé de Solteiro, Nenê da Bodega, Ninha de Quidorá. Abraço a minha amiga Tânia, aí também ouvindo o nosso programa. Já são 7h01. Eu vou aqui para um bloco de apoio cultural, molhar a garganta e volto daqui a pouco com muito mais informação para vocês aqui no nosso programa
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0: De volta aqui estou para dizer que já são 7 horas 8 minutos aqui em Feira Nova e vamos já trazer mais informação para vocês que acompanham aqui o nosso programa Voz da Cidadania na FM Sertaneja Conquista da Região, certo? Eu já vou trazer aqui a informação, né, que comentei e pedi desculpas. Eu falei que o acidente teria sido no período da tarde e foi pela manhã, o acidente lá no Paraná. É um acidente entre um ônibus e uma carreta e que interditou na manhã de ontem, terça-feira, BR-373, no quilômetro 10. Vou trazer essa informação para vocês a partir de agora, aqui dentro do nosso programa Voz da Cidadania. Notícias já atualizada de agora pela manhã, através do Break News da CNN Novo Dia.
1: Agora vamos com informação de momento, informação que chega da região sul do Brasil, de um acidente entre um ônibus e uma carreta, um gravíssimo acidente. Estamos falando aqui de 21 mortos numa colisão frontal entre um ônibus e uma carreta. Na BR-373, repito, região de Imbituva, região central do Paraná, a concessionária que administra a via já confirma 21 vítimas fatais, infelizmente, e 4 feridos. Pista totalmente interditada depois dessa colisão frontal. Bateram de frente um ônibus e uma carreta por lá. Essas 21 vítimas fatais estavam no ônibus. Então, nesse momento, a informação repassada pela concessionária é de que a via Araucária, está totalmente interditada a pista por conta desse grave acidente. Ônibus e carreta bateram de frente na rodovia. Por conta disso, estrada interditada agora e já, infelizmente, a confirmação de 21 mortos. Ainda conforme a concessionária, uma das vítimas seria o motorista da carreta. Então, temos nesse momento informações, inclusive, que os feridos são levados para hospitais da região. 4 feridos, não temos atualização ainda sobre o estado de saúde dele. Claro que agora também segue um momento de perícia e investigação no local, para além do atendimento aos feridos e, infelizmente, já a confirmação da concessionária de 21 mortos nesse grave acidente. Repito mais uma vez para você que está conosco, região sul do Brasil, nesse momento registrando esse grave acidente na BR-373, em Imbituva, região central do Paraná. Feridos já levados para os hospitais, mas a pista, pegar aqui exatamente a altura do quilômetro para quem está nos acompanhando, mas ali na região de Imbituva, é quilômetro 210. Então, portanto, para quem está na região central do Paraná, fica a informação para quem precisa trafegar por essa rodovia, pela BR-373, agora a pista interditada na altura de Imbituva, quilômetro 210, por conta desse grave acidente. Carreta e ônibus bateram de frente, 21 mortos, 4 feridos já encaminhados para hospitais. Daqui a pouquinho a Gabriela Garcia estará com a gente, vai trazer mais informações, mas a confirmação já vem da concessionária. Esse acidente que aconteceu durante a madrugada, por volta de 4h30 da manhã, a pista ainda está interditada. Já tem reportagem no site da CNN Brasil destacando esse grave acidente, pelo menos 21 mortos no Paraná, 4 feridos. Acidente ocorreu na BR-373, na região de Imbituva.
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0: Daí é a informação, né, de 21 vítimas fatais, 4 pessoas socorridas, levadas para o hospital. Inclusive, o motorista da carreta também evoluiu a óbito, infelizmente, neste acidente. Mas aqui a informação não para, continua e pede passagem dentro do nosso programa. E olha só, motociclista de 66 anos morre após colisão com retroescavadeira. Um motociclista de 66 anos morreu após um acidente registrado na noite desta terça-feira nas proximidades do posto policial da 3ª Companhia do 4º Batalhão de Polícia Militar em Nossa Senhora da Glória, no Alto Sertão Sergipano. Segundo o Batalhão de Polícia Rodoviária, a vítima conduzia uma Honda Pop 100 e seguia no sentido Monte Alegre, Nossa Senhora da Glória, quando colidiu na traseira de uma retroescavadeira JCB-3C. Com o impacto, o motociclista não resistiu aos ferimentos e morreu no local. Ainda conforme o BPRV, o condutor da retroescavadeira não se encontrava no local quando as equipes policiais chegaram. A circunstância do acidente deverão ser apurada pelas autoridades competentes. Equipes da criminalística do Instituto Médico Legal foram acionadas para os procedimentos periciais e a remoção do corpo. Os dois veículos envolvidos foram encaminhados à delegacia de Nossa Senhora da Glória para as providências legais. Durante o atendimento da ocorrência, os policiais do BPRV realizaram a segurança viária e o controle do trânsito até a liberação da rodovia. Infelizmente, o senhor José Pedro, de 66 anos, evoluiu a óbito, certo? Neste acidente. Infelizmente, um acidente na madrugada da segunda, um acidente na noite da terça-feira, ambos envolvendo motociclistas e veículos de quatro rodas. O da segunda-feira da madrugada, início de manhã, foi envolvendo um carro da prefeitura lá da cidade de Monte Alegre de Sergipe. Já o de ontem, o senhor que vinha pilotando aí uma Pop 100 acabou colidindo, em uma retroescavadeira e aí evoluiu a óbito ainda no local. Mas eu vou voltar a falar com os nossos ouvintes aqui dentro do nosso programa. Minha amiga Zumira vai falar conosco. Zumira, bom dia.
3: Mauro, que coisa linda que essas polícias fez nesse soldado, né? Acudir uma vida, né, rapaz? Assim, que coisa mais linda do mundo, né, rapaz? E a gente fica emocionada quando você fala nisso, né? Lindo, lindo o que eles fazem com essas pessoas, assim, ajuda, né? Mauro, que Deus abençoe eles, continue assim, abençoe você e toda a FM sertaneja, viu? É Zumira, tô na escuta, meu amigo. É lindo, lindo o que esse soldado fez com esse menininho, levar, depois levar de novo pra casa. Que coisa mais linda, não é, Mauro? A gente fica escutando essa maravilha, essas coisas lindas que Deus dá ali, é um dom que Deus dá a eles, né, Mauro? Tá bom, meu querido, é sua amiga, viu? Tô na escuta.
0: Valeu, minha amiga Zumira, obrigado pela sua audiência, pela sua participação aqui dentro do nosso programa Voz da Cidadania, aqui na FM Sertaneja Conquista da Região. Foi um ato heróico, né, dos policiais, com essa atitude que eles tiveram, né, e que tomaram aí para resolver e dar de volta a vida dessa criança recém-nascida. Viu, minha amiga? É um fato histórico e heróico. Mas muito obrigado pela sua audiência aqui no nosso programa. A minha amiga Ninha de Quidorá enviou uma mensagem aqui que diz muito obrigada. Bom dia, a paz de Jesus. Lindo e abençoado dia. Lindo e abençoado seja o seu dia. Valeu, meu amigo. Obrigado pela audiência também. E ela informou, as lâmpadas ainda continuam apagadas. Obrigado pela informação. Encaminharei hoje novamente. Meu amigo Jadson aqui em Feira Nova, ele disse, bom dia, meu amigo. Mande um bom dia para todos da minha família, para minha mãe e para todos da Igreja Unido pela Fé, da Pastora Ninha e todos da Rua da Maternidade. Valeu. Obrigado pela audiência aí de vocês do nosso programa. Geraldo lá em Carapicuíba, São Paulo, ele diz, bom dia, meu amigo Mauro Souza. Deus abençoe seu dia e de todos que estão ligados. Obrigado, meu amigo. Deus abençoe você e sua família também, né? Obrigado pela audiência de vocês aqui dentro do nosso programa. Mas agora eu vou a Itabaiana. Vou falar com o nosso amigo Arnaldo do Beiju, direto da Mangabeira. Arnaldo, bom dia.
4: Bom dia, meu amigo Mauro Souza. Aquele abraço do Arnaldo do Beiju, já sintonizado no Voz da Cidadania, né? Desde já abraçando os amigos e ouvintes, né? O Alas, o Lainha, Dedé Paco, Gileno Dantas, Dona Esther, O Lombardi, né, o seu Alviedo, o Neguinho de Perol, o Grato da SEB Contábil, e a todos aí que sintonizam o Voz da Cidadania, meu amigo Mauro Souza. É, Mauro, essa questão aí de acidente é complicadíssima, viu? É, motocicleta é muito perigoso, né? E as pessoas têm que andar atento, porque qualquer coisinha numa moto gera um acidente e a pessoa vai a óbito. O carro ainda você, né, tem mais uma chance. E a moto, ela é muito dificilmente ela deixa chance, viu? Sempre acontece de deixar, se não ficar morto, mas fica aquela sequela grave, né? O acidente motociclista. É, Mauro, infelizmente, né? Eu queria, Mauro, que você desse sua opinião aí sobre esse negócio dos fechamentos, né, dessas lojas Casas Bahia, né? Que mais de 300 lojas, né, fechou no Brasil. E aí ficou mais de 2 mil funcionários, né, desempregados. E eu queria saber a sua opinião, Mauro. O que leva uma empresa tão idônea, né, e tão antiga no ramo, né, chegar a fechar toda de uma vez dessa forma, né? É uma coisa assim estranha, né? Muito estranho para o nosso Brasil, né? Apesar de que já tem outras aí que já fechou as portas, já se mudou, né, para outros lugares. Mas a Casas Bahia é veterana. Eu conheço a Casas Bahia desde quando eu era menino. E aí fica um negócio assustador, viu? Em outras épocas, né, a gente ia culpar os políticos, né, Mauri? E agora? A gente ia culpar o gestor que está comandando o país, né, sobre a situação. Mas há quem diga que tem muitos empresários que é malandra, né? E aí eu fico sem entender qual é a realidade, né? Um abraço, viu? Queria mandar um abraço para seu Dedé Paco Paco, saber se ele já está melhor, né? E seus Gilene Dantas. Ah, Mauro, e falar aqui também que o Astro Rei hoje veio com força, viu? Tá brilhando, céu azul, o Astro Rei amarelinho, sabe? Hoje vai ter o dia ensolarado, viu? Mas tem chovido aqui, Mauro, graças a Deus, tá tudo molhado, viu? Aqui tem chovido bastante, domingo, sábado, segunda, choveu uma maravilha, viu?
0: Graças a Deus que está chovendo por aí, né? Mas hoje o Astro Rei apareceu por aqui também. Ontem tivemos um tempo nublado e está sendo feita a vontade de Deus. Com relação às empresas que estão fechando, eu não tenho a informação do porquê. E eu vejo assim, eu observo quando as pessoas fazem as críticas que as empresas estão fechando. Aí, em tempos anteriores, diziam que eram os políticos. E agora a culpa é de quem? Eu vejo assim, quando uma empresa fecha as portas, a culpa é da empresa. E muitas das vezes as empresas fecham as suas portas porque vão para alguma cidade

loja que fecha, a culpa é do político. Mas quando uma loja abre, é porque o empresário é bom. Nós temos que saber verdadeiramente qual o motivo e por que fechou a loja das Casas Bahia. Nós não podemos colocar toda a culpa nos políticos. Agora, hoje, existe uma facilidade para as pessoas fazerem compras, que é o Mercado Livre, que antigamente não tinha. Antigamente você tinha que ir até a loja e fazer a sua compra lá. E hoje tudo que você precisa, você encontra no Mercado Livre. E aí você compra. Eu me pergunto, o nosso país está tão difícil de se viver como o senhor Arnaldo tem essa visão? Porque eu vejo aqui em Feira Nova, eu vejo em Glória, cidades pequenas e que o comércio vem crescendo a cada dia. Agora também tem comércios que fecham as portas porque o cliente procura algo, não encontra, vai comprar algo, chega lá, se foi uma mercearia, tem produto vencido. Vai na loja, não tem o que a pessoa quer, aí vai ter que comprar em outro lugar. Mas será se todas essas lojas que estão fechando, a culpa é do presidente Lula? Porque graças a Deus aqui em Feira Nova, ultimamente o comércio tem crescido, lojas estão sendo abertas, grandes e pequenas, aqui na cidade de Feira Nova. Aí eu pergunto, as coisas estão tão ruins assim e nós observamos pessoas que trabalhavam no comércio. Recentemente, duas lojas de móveis foram abertas em Nossa Senhora da Glória. Funcionários que saíram das empresas que trabalhavam e que abriram lojas de móveis. Um funcionário saiu de uma loja onde ele trabalhou aproximadamente 15 anos, abriu a dele. Um outro saiu de loja de móveis também e abriu a dele. E tem vendido muito bem, graças a Deus. Aí, a vantagem é porque o rapaz é bom vendedor, é porque é empreendedor, é comerciante. Aí a loja que fecha, a culpa é do presidente. É uma coisa assim que eu fico sem entender. A Havan abriu uma loja em Aracaju é porque o cara é comerciante e é empreendedor. Aí ele abriu, a vantagem e o mérito é dele. Aí a Casa Bahia fechou, a culpa é do presidente. São essas coisas que eu quero entender e acabo ficando assim, meio que confuso. Porque quando um abre, é mérito do cara. Quando fecha, a culpa é do presidente. Eu acho assim. Tem lojas que os proprietários fazem locação de espaço para construir um prédio. Não tem o lucro que quer e acaba fechando. Recentemente, abriu o Atacarejo em Nossa Senhora da Glória. Foi construído um supermercado em um espaço. E se daqui a 3 anos fechar e Lula não for presidente do Brasil, a culpa é do presidente? Nós temos que entender que o espaço é alugado. Tá lá. Se não tiver o lucro que ele quer, ele vai fechar as portas. E aí fechou porque ele estava tendo uma despesa de aluguel, uma despesa de água, de luz, de funcionário.

0: o que estava vendendo não é o suficiente que ele quer ter para manter a empresa. O meu pensamento é esse, a minha visão é essa. As vantagens que tem no nosso país não é visível. O Brasil só pode crescer e se desenvolver se obedecer Donald Trump. O Brasil vai se desenvolver, mas se o Brasil fizer parceria com outros países, aí o Brasil vai quebrar, vai ter guerra, vai ter isso, vai ter aquilo. Vamos analisar as coisas sem a paixão política e na linha correta, no análise correto que tem que ser feito. Aí uma pergunta que eu faço ao senhor Arnaldo do Beiju. Quantas lojas já fecharam aí em Itabaiana? É muito difícil fechar um comércio aí em Itabaiana. Mas sabe por quê? Porque o proprietário, o terreno é dele, o prédio é dele, ele só paga os funcionários, ele não aluga espaço. Há quantos anos existe o Nunes Peixoto? A família Peixoto tem quantos comércios aí em Itabaiana? Tem quantos anos que existe o Nunes aqui em Glória? Ele comprou o terreno e construiu o prédio é dele. Ele não paga aluguel, mas o atacarejo paga, o que barato paga, o mix paga. Tudo isso é contrato. 5, 10 anos. Mas para você competir com uma empresa igual o Nunes Peixoto aqui em Glória, é complicado. É complicado. Vamos analisar esse assunto sem a paixão política e vamos observar. Quando abre uma loja, é mérito do dono. Quando fecha uma loja, é culpa do presidente de hoje, né? Antigamente, há 4 anos atrás, né, na gestão do presidente passado, não fechou nenhuma loja abriu. A que abriu foi mérito e a que fechou não foi culpa. O meu pensamento é esse. Eu penso assim. E quem é empresário entende o que eu estou falando. Quando você tem um prédio alugado, aqui em Feira Nova chegou um rapaz de Dores. Alugou um prédio, colocou um supermercado. Aqui em Feira Nova. Comprou um terreno, construiu o mercadinho, está trabalhando no mercadinho dele. Aí o mérito é do rapaz que vendeu, né? Se tivesse fechado, a culpa era do prefeito e do presidente. Um outro casal chegou aqui de Dores, num prédio alugado, comprou uma casinha que tinha, derrubou, construiu um prédio. Agora recente, viu? Foi agora recente. Nessa gestão de Lula. Outro rapaz veio de Glória, colocou uma casa aqui de material de construção e de ração, num prédio alugado, comprou prédio e mantém o comércio até hoje. Um empresário da terra tem um comércio há anos, começou vendendo numa barraca na feira, numa banquinha de madeira, vendendo feijão, arroz, açúcar e café. Hoje tem um supermercado belíssimo aqui em Feira Nova. Mérito. Tem os produtos para vender, a população compra e o lucro vem acontecendo. Mas se fechar, aí a culpa é de gestor. Mas cada um tem o seu pensamento, cada um tem a sua opinião. Eu penso assim, que a empresa que fecha as portas, a culpa é do proprietário, porque não é todo mundo que sabe administrar. E muitas das vezes você confia em uma pessoa para administrar a sua empresa e a pessoa não tem capacidade. 7:33. Eu vou a um bloco de apoio cultural, mas antes vou fazer um convite aqui. O Babalorixá Francisco Vieira, com o Centro de Umbanda Nossa Senhora da Conceição, tem o prazer de convidar todos os amigos de fé e simpatizantes para prestigiar o festejo do segundo pai da Umbanda, Gilmarcos dos Santos, que acontecerá dia 22 de agosto de 2026, às 20 horas. Convidamos amigos, parentes e irmãos de fé para celebrar conosco. Esta noite também haverá um churrasco, é lá na casa de Francisco Vieira, na Praça Leôncio de Souza, aqui em Feira Nova.
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2: Olha só, já são 7h40, aqui estou de volta para darmos continuidade ao nosso programa Voz da Cidadania, aqui na FM Sertaneja, a conquista da região. E aqui a informação não para, ela continua e pede passagem dentro do nosso programa. É o jeito simples, sertanejo, de informar com responsabilidade. Olha só, Polícia Civil e Militar realizam prisões por tráfico de drogas em Propriá. A Polícia Civil, por intermédio da Delegacia Regional de Propriá, com o apoio de integrantes do Comando do Policiamento Militar do Interior, o CPMI, efetuou a prisão em flagrante de dois indivíduos suspeitos de envolvimento com o tráfico de entorpecentes no município de Propriá. A ação ocorreu nesta terça-feira e resultou na apreensão de substâncias análogas à maconha e equipamentos utilizados na comercialização ilícita. Durante a manhã, as equipes de narcóticos receberam informações sobre o transporte de entorpecentes provenientes da capital Aracaju. Após monitoramento tático no bairro Matadouro, os agentes observaram uma mulher identificada pelas iniciais ACRS entrar em uma residência portando uma bolsa e sair posteriormente sem o objeto. Abordada pelos policiais, a suspeita indicou que havia armazenado um tablet de substâncias entorpecentes na residência de uma familiar. No local indicado, foram apreendidos um tablet de substância análoga à maconha e uma balança de precisão. Dando continuidade às diligências, a equipe localizou o segundo envolvido, identificado pelas iniciais LGSO, que estaria em posse de outra parte do material para fins de revenda. O indivíduo foi abordado em via pública e, durante a busca pessoal, os policiais encontraram um pacote contendo a mesma substância. Questionado, o suspeito informou a existência de mais entorpecente em sua residência. No imóvel, os policiais localizaram no interior de um eletrodoméstico outro pacote de substância análoga à maconha. Ao todo, foram apreendidos 1 kg e 100 gramas de substância análoga à maconha, balança de precisão e aparelhos celulares. Diante dos fatos, os dois suspeitos e todo o material apreendido foram conduzidos à Delegacia Regional de Propriá para adoção das medidas de polícia judiciárias cabíveis. Os detidos permanecem à disposição do Poder Judiciário e responderão pelos fatos apurados conforme a legislação vigente. É mais uma informação que eu trago para vocês aqui dentro do nosso programa Voz da Cidadania, aqui na FM Sertaneja, a conquista da região. Olha só, aqui a informação não para, continua, pede passagem, e aqui o ouvinte tem voz e tem vez. 99807-5408 e 99982-9314. Até às 8 horas eu estou por aqui, deixando você informado, ouvindo a sua opinião, fazendo os meus comentários aqui no nosso programa
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2: Olha só, caso Andriele, acusado de matar jovem, é condenado a quase 14 anos de prisão. Um homem havia sido preso em junho de 2023, quando foi identificado no município de Teófilo Otoni, em Minas Gerais. O suspeito de matar Andriele de Jesus Oliveira, uma jovem de 23 anos, na frente do próprio filho de 6 anos de idade, foi condenado por homicídio qualificado nesta segunda-feira 17. O crime ocorreu quando a mulher retornava da escola com seu próprio filho no ano de 2023. Segundo a decisão judicial, o Conselho de Sentença determinou a condenação do réu com uma pena de 13 anos e 9 meses a ser cumprida inicialmente em regime fechado, O homem já havia sido preso em junho de 2023, quando foi encontrado lá no município de Teófilo Otoni, nas Minas Gerais. O crime ocorreu em maio de 2023, quando a mulher retornava da escola com seu filho. Na ocasião, ela estava acompanhada de amigas e de outras crianças. Segundo o inquérito, dois homens utilizando bicicletas passaram pelo grupo de mulheres e crianças, momento em que um deles retornou, simulou um assalto e imediatamente efetuou disparo contra a vítima, que caiu em cima do seu filho. Durante as investigações, também foi constatado que um dos envolvidos era vizinho da vítima e, tanto no dia anterior como no dia do fato, ela teria se assustado ao encontrá-lo. No decorrer do procedimento policial, um dos envolvidos foi preso temporariamente em Minas Gerais e o outro veio a óbito. Lamentavelmente, né? São jovens que estão aí perdendo as suas vidas de formas banais. Por coisa simples, uma pequena discussão, um pequeno fato, está em um bar bebendo, um olha para o outro, não gosta, e aí já gera uma confusão, já gera um conflito, e acaba. Um perde vida, o outro preso, um é condenado, o outro não tem mais condenação, porque depois que está preso, a condenação é infinita, mas lamentavelmente, é o que está acontecendo todos os dias. Olha só, vamos voltar a falar aqui com os nossos ouvintes. Meu amigo James de Alvoredo, ele disse: bom dia, meu amigo, estou na escuta. Bom dia para você, James. Bom dia para sua mãe, dona Carmelita, para sua esposa, Sandra. Um abraço para sua irmã lá em Graco Cardoso, né? Um abraço para sua irmã Pepita, a esposa do meu amigo Pido, aqui em Feira Nova, também ouvindo o nosso programa. A minha amiga Terezinha Souza disse: 19 de agosto. Antes de sair de casa pela manhã, declare estas quatro verdades. Primeiro, sou escolhido por Deus. Segundo, sou protegido por Deus. Terceiro, sou sustentado por Deus. Quarto, sou abençoado por Deus. Se você concorda, demonstre com um amém. Que o seu amém seja testemunho da sua fé. Valeu, minha amiga Terezinha Souza. Bom dia para você, que Deus abençoe você, que Deus abençoe a sua família. A nossa amiga Gelvânia, ela disse: bom dia, Mauro Souza e família. Bom dia para todos que estão ouvindo este maravilhoso programa. Feliz quarta-feira com Jesus. Valeu, minha amiga. Obrigado pela audiência aqui no nosso programa. Meu amigo Arnaldo do Beiju, mais uma vez, bom dia.
3: Ô, Mauro, e o que é que você acha sobre um aumento de R$120 em cima do salário mínimo que está previsto para o ano de 2027? O que é que você acha sobre isso? É um aumento razoável? É um aumento bom, que vai suprir a necessidade de quem ganha o salário mínimo? Ou é um aumento que já veio abaixo do que a inflação atinge hoje em dia? Me diga aí a sua opinião.
2: Meu amigo Arnaldo, esse salário, esse aumento que vai ter no salário em 2027, de R$120, vai ser o maior de todos os tempos. Não é o suficiente para quem é assalariado sobreviver, mas é a norma do salário mínimo. Nós já tivemos aumentos de salário inferior, menor do que R$50 no nosso país. E esse de 120 vai ser o maior de toda a história. Nós nunca tivemos um aumento de salário que chegasse a esse patamar. É o suficiente? Não. Mas é o que está dentro da condição do salário mínimo. O senhor é mais velho do que Mauro, um pouquinho, mas o senhor já viu em algum ano aumento salarial a mais do que R$120. Uma coisa que eu vejo e que eu analiso é: o salário mínimo, ele não é o suficiente para uma família sobreviver. Mas esse é o maior aumento que vai ter na história. Um aumento de R$120 vai ser o maior de toda a história. E aí, se o senhor já viu, né, um maior do que esse em outras épocas, o senhor me diga aí, porque eu nunca vi. Eu nunca vi. Eu já vi menor do que R$50 depois que estamos com o plano real. E é aquela coisa, quem tem um salário mínimo se adequa a viver com ele. Quem ganha 5 mil por mês vai se adequar a viver com aqueles 5 mil. Quem tem um salário de 10 mil vai ser da mesma forma. Quem ganha 10 mil por mês coloca o filho para estudar em uma escola particular. Quem ganha um salário mínimo coloca um filho para estudar em uma escola pública. Quem ganha 10 mil paga um plano de saúde. Quem ganha um vai para o SUS. Isso é fato. É fato. E quem ganha 10, 15, que paga plano de saúde, muitas das vezes usa também o SUS. Porque tem planos de saúde que o SUS atende. Porque lá no plano não faz esse tipo de exame e aí vem fazer no SUS. Eu sou prova disso. Eu tenho um tio que é aposentado hoje, funcionário da Petrobras, trabalhava embarcado, tem o plano, e pessoas da família necessitou, e o plano não cobria, e teve que ir para o João Alves Filho. E se dinheiro fosse tudo na vida do ser humano, os ricos não morriam. Mas é o meu pensamento. É o meu pensamento. Mas vamos lá, deixa eu falar aqui com Neguinho Corintiano, que já enviou mensagem para o nosso programa. Neguinho, bom dia.
4: Bom dia, bom dia, bom dia, Mauro Souza. Bom dia a todos os ouvintes da FM Sertaneja. Bom dia, sou Arnaldo Beju. Sou Arnaldo, é um salário mínimo que Bolsonaro não comentou no mandato dele. Não comentou. Lula, em 3 anos de mandato, já aumentou 3 vezes. Sou Arnaldo Beju. Dedé Paco Paco, bolsonarista. Dedé Paco Paco. Mauro Souza, um abraço para Tony Gula, mais Dona Luzia. Sou José Ivaldo de Moura, no Malário do Boféu. Né? Demeriano Bispo, né? Cândido Gula, Madana Luzia e Amin Tavares, Samuel Moura e todos os ouvintes, Mauro. Não ligo, mas estou ligado. Sou José Ivaldo Moura, um saúde para o senhor e felicidade.
2: Olha, nossa amiga Cida, aqui na Côndigo Miguel, ela disse: bom dia, salário mínimo chegou a aumento de 20, de 30 e passei. Agora 120 é uma benção. Cida hoje é aposentada, né? Graças a Deus. É aquela coisa, é a gente se adequar ao que nós temos. Agora, no dia em que um ser humano acordar e imaginar que vai ter um aumento do salário mínimo de R$1.000, já pode ir para um psiquiatra, porque isso nunca aconteceu, nem vai acontecer. Quem se iludir achando que vai ter um aumento maior do que esse que vai ter para o próximo ano de 120, está iludido. Não é o suficiente um salário mínimo para uma família sobreviver. Mas feliz aquele que ainda tem um salário mínimo para sobreviver. Abraçando aqui a minha amiga Dona Rosa, que bateu palmas aqui para Mauro Souza. Obrigado, minha amiga. Que Deus abençoe a senhora. Que Deus abençoe a sua família. Um abraço aí para minha amiga Lucy. para Darcilene e o nosso amigo mestre de obra, Genivaldo, que estão aí ouvindo o nosso programa. Um abraço também para o meu amigo Hélio, que já enviou mensagem de bom dia aqui para o nosso programa. José Ivaldo de Moura, direto da Malhada do Pau Ferro, fala conosco no nosso programa. Bom dia.
5: Bom dia, Mauro Souza. Bom dia a todos os amigos da FM Sertaneja. Mauro, as Casas Bahia, ela não faliu. O grupo das Casas Bahia não faliu. O que acontece é o seguinte: ela está em recuperação extrajudicial. O que significa? Significa, como todo cidadão, quando a situação financeira não está bem, ele pede prazos para pagar uma dívida, refinancia um boleto. E é o caso que está acontecendo com as Casas Bahia. Refinanciando, conseguindo junto à justiça mais prazos para pagamento das suas dívidas, fazendo uma arrumação de casa, da casa, né? O fundador da Casas Bahia é Samuel Klein, era um grupo forte, uma família forte desse ramo de varejo, e nunca aconteceu nada. Ele vendeu esse grupo para essa empresa, ou esse grupo para o Abílio Diniz, do grupo Pão de Açúcar, que é outro grupo forte também. E esse grupo aí tem histórico, o grupo Pão de Açúcar tem histórico de ficar remanejando o CPF, fecha uma empresa, abre outra, mas eles estão lá. Eles estão lá. Depois disso, o Grupo Pão de Açúcar vendeu para uma empresa MAPA, uma empresa chamada MAPA. Então é isso, a empresa não quebrou. Isso aí acontece com todos os comerciantes, com muitos comerciantes, né? Então é isso, e não existe culpa do governo. Não existe culpa do governo, existe culpa de quem não gere bem as empresas. Aqui no Brasil, por exemplo, tinha uma empresa aérea chamada Avianca. É um grupo forte aí da América Latina e da empresa espanhola. Ela fechou aqui no Brasil, não deu lucro, fechou. Mas ela continua aí na América Latina, nos países latinos aqui. Isso acontece. Acontece com as boas famílias, acontece com os bancos, acontece com o Banco do Brasil, de vez em quando precisa fechar empresas, ou melhor, fechar agências, caixa econômica, para enxugar. Isso é normal. Isso acontece com todas as boas famílias. Tá bom, meu amigo? Um abraço, bom dia a todos.
2: Ainda falando sobre esse assunto da Casas Bahia, veja só, os motivos e impactos para fechamento de algumas lojas. O fechamento focou em unidades consideradas deficitárias, de baixa lucratividade ou com custos operacionais elevados, especialmente em shopping. A medida faz parte de um plano para organizar as finanças e negociar bilhões em dívidas do grupo. Justamente o que esse apresentador falou. Abrir uma empresa em um prédio dos outros para pagar aluguel, você já começa no vermelho, com dívidas, porque todo mês você tem que pagar aluguel. E aí esses contratos de uma grande empresa dessa, é um contrato para 5, 10 anos, e aí você já tem que pagar no mínimo 2 anos de aluguel. Resumindo essa explicação, foi o caso que eu falei das lojas americanas que abriu em Nossa Senhora da Glória, dentro do supermercado Nunes Peixoto. Eles alugaram o espaço do Nunes Peixoto para colocar uma loja americana, para vender praticamente os mesmos produtos que vende no Nunes. As pessoas são clientes do Nunes, compram lá, já tem um cartão do Nunes, e aí a loja fechou. Mas não é culpa de político, não. É essa organização que falta. E são esses os assuntos que a população precisa entender. E muitas das vezes, a paixão política faz a gente achar que tudo está sendo dessa maneira. E que, na verdade, não é. Mas vamos lá. Abraçando aqui a minha amiga da Graça, ela disse: bom dia, Mauro, ótimo trabalho, amigo, que Deus abençoe o nosso dia. Valeu, minha amiga, obrigado pelo carinho da sua audiência aqui dentro do nosso programa. Valeu, meu amigo José Ivaldo de Moura, lá na Malhada do Pau Ferro, ouvindo o nosso programa. Obrigado pela sua audiência também aqui dentro do nosso programa. Que Deus abençoe todos nós, tá bom? Deixa só eu ver aqui essa outra mensagem. Centro de Umbanda, Nossa Senhora Santana convida todos para a grande festa de Cosme e Damião, que acontecerá nos dias... Oh, rapaz, a gente ainda está hoje, 19 de agosto. O menino já quer pedir para anunciar 26 e 27, 28 de setembro, na Rua Santa Rita. Todos se sintam convidados na casa do Pai Rodrigo. Está aí, Rodrigo, convite feito, viu, meu amigo? Para a festa de Cosme e Damião nos dias 26, 27 e 28 de setembro. Valeu, obrigado aí pela sua audiência aqui no nosso programa.

0: Olha só, chegou um áudio aqui, eu vou reproduzir aqui dentro do nosso programa, né? Deixa eu ver aqui quem é esse ouvinte, para que eu possa reproduzir. O Wellington, né? Não sei de onde ele fala, mas o número do telefone é 11 São Paulo. Wellington, bom dia.
1: Bom dia, Mauro Souza, tudo bem?
0: Na paz.
1: Na paz, não, sim, a culpa é de Lula, sim, a culpa é do presidente, claro que é, entendeu? Porque não é de hoje que vem essa briga, de ele colocando briga entre funcionário e empresário, entendeu? Como os adversários, e agora está aí essa bomba. Hoje um funcionário custa muito caro, e quem ganha é o governo, entendeu? O funcionário ganha pouco, que é descontado o salário dele, e o empresário ganha pouco, paga muito, entendeu? Quem fica no meio? O governo ganhando. Então a culpa sim, é dele sim, a culpa é de Lula sim. Não adianta querer inventar que é isso, que é... Não é. É muitos encargos. Só um empresário, quem sabe quanto que é, pai. É melhor ele fechar e deixar tudo aí mesmo. Para ele é bem vantagem. Já estava previsto que ia acontecer esse tipo de coisa assim, entendeu? Né? Vamos só colocar a culpa do empresário, e nada de colocar a culpa do governo. Que isso, rapaz? Não pode ser assim, não.
0: Meu amigo Wellington, bom dia mais uma vez. Obrigado pela sua audiência, pela sua participação. O meu pensamento é esse que eu lhe falei aqui no programa. Que bom que o senhor está ouvindo. E quando se diz assim, ó, motivos e impactos, redução de custos, o fechamento focou em unidades consideradas deficitárias e de baixa lucratividade, são as lojas que estavam vendendo pouco e por isso fechou. Toda uma vida os empresários pagaram impostos e toda uma vida os empresários pagaram empregados. O senhor entendeu? O senhor quer dizer que a culpa é de Lula, porque fechou algumas lojas das Casas Bahia. E na gestão de Lula, quantas lojas da Avan foram abertas? O privilégio é de Lula? Aí vocês dizem, é porque ele é empresário. Não. A loja que fecha, a culpa é do dono. A loja que abre, é mérito do dono. O nosso país sobrevive. O problema é que nós temos que ser verdadeiro. E a informação que eu tenho sobre o fechamento é esse aqui que eu falei. E que está todo mundo ouvindo e que todo mundo tem ciência. Se tudo de ruim que acontece no mundo, a culpa é de Lula. E tudo de bom que acontece no mundo, a vantagem é de quem? Mas cada um com o seu pensamento, cada um com a sua maneira de pensar, né? Cada um pensa do jeito que quer. Agora, que a verdade, ela sempre prevalece. Isso é fato e não tem quem tire a verdade de onde ela tem que ser dita. Mas muito obrigado a todos pelo carinho da audiência. Obrigado a todos que participam, que interagem aqui dentro do nosso programa. Que Deus continue sempre nos abençoando, abençoando as nossas famílias. E assim continuamos, com o nosso jeito simples, sertanejo, de informar com responsabilidade aqui no nosso programa Voz da Cidadania. A todos um bom dia. Eu retorno às 15, com o Expresso Sertanejo, se assim o nosso bom Deus nos permitir. Alô, bom dia.
2: Alô, bom dia, Mauro.
0: Pois não, padinho, fique à vontade. Bença, meu padinho.
2: Deus de sorte. Mauro, é o seguinte, a respeito desse fechamento da Casa do Bahia, todo mundo sabe que as lojas das Casas Bahia é uma das lojas que vende mais através do WhatsApp. Então, quer dizer, a maioria do povo compra sem ir na loja. Não é isso?
0: Sim.
2: Então, com essa... Diante disso, o empresário não vai manter loja aberta se não tem quem vá comprar. Aí ele vai perder, acabou. E outra, esse ano de 2026, até agosto agora, o lucro da Arca da Bahia, pode pesquisar, o lucro da loja Bahia é de 9 bilhões de reais. 9 bi. Então não tem essa conversa, não é porque vem aqui no caso de Lula. Vamos lavar aquele lugar, rapaz. É um bom dia.
0: Bom dia, meu padrinho. Aí, quando ele fala, né, que a compra pelo WhatsApp é lá no Mercado Livre. E as lojas que estão fechando são as lojas de baixas lucratividades. O lucro está pouco, está fechando. E como eu falei no comentário anteriormente, antes das 7h30, foi isso. É que várias lojas estão fechando porque as pessoas estão comprando através do Mercado Livre. Precisa que as pessoas entendam isso. E o principal é que vamos nos ser fãs e apaixonados por Deus, aquele que nos deu a vida. Sob a direção de Valmir Andrade, produção e apresentação de Mauro Souza, eu finalizo aqui o Voz da Cidadania de hoje. Desejo a todos um bom dia, paz e bem, porque Deus capacita os escolhidos. Eu retorno às 15 com mais um programa Expresso Sertanejo, aqui na FM Sertaneja, a conquista da região. Bom dia.
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Bom dia a todos os ouvintes. Estamos começando o programa Falando com Deus. Ei, essa causa impossível será o testemunho do seu milagre. Creia. Mensagem do dia, o epígrafe chama-se Sorria.

Sorria. Procura o que há de bom em tudo e em todos. Não faça dos defeitos uma distância e sim uma aproximação. Aceite a vida, as pessoas, faça delas a sua razão de viver. Entenda as pessoas que pensam diferente de você. Não as reprove. Ei, olhe a sua volta, quantos amigos. Você já tornou alguém feliz hoje? Ou fez alguém sofrer com seu egoísmo? Ei, não corra, para que tanta pressa? Corra apenas para dentro de si. Sonhe, mas não prejudique ninguém e não transforme seu sonho em fuga. Acredite, espere, sempre haverá uma saída, sempre brilhará uma estrela. Chore, lute, faça aquilo que gosta, sinta o que há dentro de você. Ei, ouça, escute o que as outras pessoas têm a dizer, é importante. Suba, faça dos obstáculos degraus para aquilo que você acha supremo, mas não esqueça daqueles que não conseguem subir a escada da vida. Ei, descubra aquilo que há de bom dentro de você. Procure, acima de tudo, ser gente. Eu também vou tentar. Ei, você não vai embora. Eu preciso dizer-lhes que somos importantes simplesmente porque existimos. Que bela mensagem do dia. São exatamente 8 horas e 19 minutos. Hoje, quarta-feira. É isso? Quarta-feira, 19 de agosto de 2026, 19 do 8. Um bom dia a todos que estão sintonizados na nossa FM Sertaneja, a todos aqui em Feira Nova, a todos em Graco Cardoso, em Cumbem, Tabi, em Dores, em Glória, em Ribeirópolis, Aparecida, São Miguel do Aleixo, Porto da Folha, Gararu, Frei Paulo, Pião, Carilha, enfim, um bom dia a todos vocês e, claro, um cordial bom dia aos nossos queridos internautas que sempre estão ouvindo a nossa programação através de nossos aplicativos. Você que não baixou ainda, baixe. Você que tem Android, normalmente lá na Play Store, FM Sertaneja 104,9 Feira Nova Sergipe, nos ouve em qualquer lugar do mundo. E você que tem iOS, vai lá na radios.net e coloca FM Sertaneja 104,9 Feira Nova Sergipe. Então, bom dia a todos, a paz do Senhor para todos. Estamos começando o nosso programa Falando com Deus, isso mesmo. Nós iremos ouvir agora músicas lindíssimas e claro que os nossos telefones estão liberados. Liguem, participem da nossa programação ligando para o 998075408 e também o 98193981. Você pode ligar e participar da nossa programação. Nós iremos ouvir lindíssimas canções. Tenho músicas novas para mostrar para vocês. Nós iremos ouvir Bruna Carla, Sou Humano, música linda para vocês.

São exatamente 8 horas e 32 minutos. Ouvimos essas duas canções de Bruna Carla, Sou Humano e Pai, Eu Confiarei. Duas músicas lindíssimas, né? Músicas sucesso de Bruna Carla. Na verdade, são hits de Bruna Carla. E nesse momento eu te convido a orar comigo. Eu quero que você eleve seus pensamentos até o trono da graça, engrandeça e enalteça o nome santo do Senhor, pois Ele é fiel e maravilhoso em todo o tempo. Vamos lá? Bom dia, Espírito Santo, te amamos e ansiamos por tua comunhão. Pai querido, Pai Santo, nesse dia chamado hoje, te adoramos e te exaltamos na beleza da tua santidade, pois, Senhor Jesus, tu és perfeito e majestoso, maravilhoso, grandioso em todo o tempo. A ti, Senhor Jesus, toda adoração e toda exaltação. Nesse momento, Pai, eu apresento cada vida, Senhor, que está orando comigo. Senhor Jesus, vai abençoando cada lar, Senhor, vai entrando com providência em cada lar, Senhor, nesse momento, vai abrindo portas onde não tem parede, Senhor, vai fazendo, Pai, o impossível mesmo em vidas que necessita, Senhor, do teu impossível, de um milagre, de uma porta aberta. Senhor Jesus, eu oro por cada um nesta manhã, Senhor, e vai dando um abraço de vitória em nome de Jesus. Amém, amém. São exatamente 8 horas e 33. Nós iremos ao nosso primeiro apoio cultural e voltamos com muita música linda para vocês. Olha, nós iremos ouvir Vai Passar, essa canção quem pediu foi a irmã Juvenil de lá no Povoado Salgado. E ela dedica essa canção linda para todos os seus familiares, né? Toda a sua família. E também para todos lá no Povoado Salgado. Para mim, família, muito obrigada para todos os ouvintes. Então, essa música já a gente vai ouvir. E você que não ligou, você pode ligar e participar da nossa programação ligando para o 998075408, o número oficial da nossa FM Sertaneja. E também você pode ligar para o meu pessoal, 98193981. Nesse momento, vamos para o apoio cultural.

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1: São exatamente 8:52, 8:52. Nós iremos ouvir a música Vai Passar, essa canção tão maravilhosa. Nós iremos ouvir agora. Essa música foi a música que a irmã Juvenilde pediu. E nós iremos ouvir essa canção na voz dele, na voz belíssima de Gerson Rufino. Vai passar. Vamos ouvir, vai passar. E eu quero muito que você aumente aí o volume do seu rádio. Isso mesmo. Eu quero muito que você ouça essa canção bem alto para você entender, compreender e saber que essa adversidade, que esse problema, né, que essa prova, ela passa, ela tem um tempo específico para passar. Porque é assim que a palavra nos diz. O tempo de provação tem um tempo específico, o tempo de choro tem um tempo específico, tudo tem um tempo específico. Então, quero te dizer que vai passar. Vamos ouvir? Aumenta aí o volume do seu rádio e vamos ouvir Gerson Rufino cantando Vai Passar.

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São exatamente 9 horas e 15 minutos, 9 horas e 15. Música é linda, né? Um sucesso lindo da nossa querida Amanda Vanessa. Tá chorando por quê? Essa canção linda, quem pediu foi a Aninha, né? Claro, a Aninha pediu essa música. Ela ama demais, gente, essa música. E ela dedica aos seus familiares, né? Seus filhos, Eduardo e Eduarda, para o seu esposo, Gilvan, enfim, seus pais, toda a sua família. Muito obrigada, querida, a todos vocês aí no Povoado Salgado. Muito obrigada mesmo pelo carinho da audiência. Também quem já me pediu música foi Ivonete. Ela me pediu música. Também quem já me pediu música aqui nas minhas mensagens foi a irmã Nájila, não é isso? Deixa eu ver. Isso, Nájila me pediu música. Ela pediu música de Anderson Freire. Nós iremos ouvir música de Anderson Freire. E você que não ligou ainda, você pode ligar e participar da nossa programação ligando para o 99807-5408 e também o 98193981. Você pode ligar e participar. Nós iremos ouvir música de Anderson Freire, canção das canções lindas que ele tem. Nós iremos ouvir, deixa eu ver aqui, uma canção linda dele. Só encontrar aqui uma canção linda. E você que não ligou, pode ligar, gente. Liga e participa. Peça a sua canção, ofereça para quem você desejar. Também quem ligou foi Tom das Peças. Ele pediu uma música linda. Vou passar uma música linda para ele. A música que eu estou querendo, não estou encontrando. Vamos ouvir essa Acalma o Meu Coração, que é uma das músicas lindas de Anderson Freire.

Seja como pássaro ferido, o bálsamo de Gileade está neste momento curando você.

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São exatamente, vamos lá para a hora, 9 horas e 52 minutos, 9 horas e 52, ouvimos essas duas canções maravilhosas, músicas lindas, Um Novo Dia, e também nós ouvimos Uma Palavra Liberada, que ainda é minha canção, ainda nenhuma outra canção que eu ouvi ainda conseguiu bater nessa. Música linda. Então, a minha querida Edenilde também, irmã Edenilde também ligou, aliás, mandou mensagem pedindo música, então toda a programação vai para você. Nós ouvimos a música de Nájila, ouvimos a música de Ivonete, né? Música de Aninha, música da irmã Juvenilde, Tonho das Peças também, toda a programação para o senhor. Muito obrigada pelo carinho da audiência. Nosso tempo voa, né? Rapidão, mas como é bom saber que temos um verdadeiro amigo que pode nos ajudar em qualquer momento, né? Temos um amigo verdadeiro e nele podemos confiar. Você tem um verdadeiro amigo que você pode confiar. Então saiba que esse Deus, ele é maravilhoso, grandioso em todo tempo, sempre. E a frase que eu disse lá no início, que saiba que essa causa impossível será o testemunho do seu milagre. Basta você crer. Então creia. Talvez você esteja passando por momentos difíceis e você esteja se perguntando até quando. Mas como eu disse lá no início, há um tempo determinado para todas as coisas. Nosso Deus diz isso, a palavra do Senhor diz lá em Eclesiastes 3. Há um tempo determinado para todas as coisas. Então essa causa impossível, essa porta fechada, esse céu de bronze irá se abrir. Porque Deus, ele é Deus de promessas e Deus, ele cumpre tudo aquilo que ele prometeu. Então já estamos quase terminando o inverno, né? Dia 21 de setembro termina o inverno para chegar a primavera. E é assim que Deus, ele faz. Há um tempo determinado para todas as coisas. Então o tempo de prova, o tempo de escassez, o tempo de dificuldade, o tempo de choro, ele tem que passar para vir o tempo da primavera, o tempo das flores, o tempo da alegria, o tempo de sorrir tem que chegar, porque é assim que funciona. E esse Deus, ele não é filho do homem para que minta e para que se arrependa, não. Quando ele promete, ele cumpre, viu? Então saiba que essa causa impossível será o testemunho do seu milagre. Agora creia, e claro que você precisa fazer a sua parte. A nossa primeira parte é crer e não duvidar, porque se eu duvidar, Deus, ele não vai fazer. Porque é como eu e você. Se alguém me pedir algo duvidando que eu vou fazer, eu não vou fazer. Não é assim com você? Então, o nosso papai não é diferente. Então, se eu duvidar, querer fazer as coisas do meu jeito, com a força do meu braço, o tempo vai passar muito demorado para acontecer, porque eu vou ter que chorar de novo, pedir de novo para Deus, ele ir lá fazer. Então, isso é perder tempo. Então, não perca tempo. Creia. Olhe para o autor consumador da sua fé. Ele que faz. Tudo é dele e para ele são todas as coisas. Ele que faz. Então, a primeira coisa que eu tenho que fazer é obedecer. Cremo. Aí, quando eu creio, eu espero. Eu espero em Deus. E quando eu espero em Deus, eu descanso. Então, eu preciso confiar, esperar e descansar. E aí, Deus, ele vai fazer a parte dele. Porque a parte de Deus, ele faz perfeitamente, 100%. Mas eu e você temos que fazer a nossa, tá? E claro, colocar a nossa causa em um propósito, buscar ao Senhor. Tudo isso eu tenho que fazer. Tenho que fazer a minha parte. É crer e fazer alguma coisa. Claro, chorar aos pés do Senhor. É bem isso mesmo. Temos que nos humilhar mesmo, que é o lugar mais alto onde eu posso ir, que é nos pés do Senhor Jesus. Lá sim eu posso chorar, clamar. Porque é do Senhor que vem a resposta, é do Senhor que vem o milagre. E quando ele dá 100%. Ele não dá nada pela metade. Não, não, não, não, não. Então, esse Deus, ele é maravilhoso, perfeito e santo.
Muito bem, meus amados, já são 9h57, já estou finalizando o programa de hoje. Agradecendo a todos vocês pelo carinho da audiência. Amanhã tem mais, isso mesmo, amanhã, quinta-feira, tem mais. Eu espero todos vocês ligando de novo, viu? Participando. Amanhã, Papai do Céu tem uma outra palavra liberada para o meu e para o seu coração, porque assim, a palavra do Senhor, ela é o nosso alimento. Ela alimenta a nossa alma, o nosso espírito e a nossa carne também. E eu te convido para estar amanhã sintonizados, claro, a partir das 8, porque Papai do Céu sempre tem uma palavra rema para os nossos corações. Muito bem, muito bem. Então, até amanhã, porque parar nunca, recuar jamais, alcançar sempre. Fui!

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0: Coração partido!
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2: 10 horas e 35 minutos.

0: essa aqui, ó.
1: Alô, minha Fortaleza!
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1: Chama!
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0: Muito obrigado.
1: Safadão, Revaqueiro e o time da formada.
2: O time formou aqui, olha.

0: cara de canção, hein?
1: Paredões vaquejada.
0: É, que é bom. 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
2: Que pancada, meu patrão.
1: Pancada. 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
2: 11 horas e 14 minutos.
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0: nosso Daniel Barra.
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2: Deus. 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
6: O apóstolo João era o único sobrevivente do colégio apostólico. Todos os demais apóstolos já haviam sido martirizados. O imperador Domiciano o deportou para a ilha de Pátimos numa tentativa de calar sua voz. No entanto, quando todas as portas da terra estavam fechadas para João, o Senhor abriu-lhe uma porta no céu. Revelou-se a ele, João teve uma visão de Cristo glorificado, cujos cabelos eram brancos como a neve e o rosto brilhava como o sol. Seus olhos eram como chamas de fogo e seus pés como de bronze polido. Sua voz era como a voz de muitas águas e de sua boca saía uma afiada espada de dois gumes. João caiu como morto aos pés de Cristo, mas ouviu: não temas, eu sou o primeiro e o último. Aquele que vive, estive morto, mas eis que estou vivo pelos séculos dos séculos. O Cristo vencedor é o Cordeiro que foi morto, mas ressuscitou. Ele matou a morte com a sua própria morte e triunfou sobre ela em sua ressurreição. O Cordeiro vencedor está assentado no trono do universo e governa céus e terra. Não adoramos o Cristo que esteve vivo e está morto, mas o Cristo que esteve morto e está vivo pelos séculos dos séculos. O Cordeiro de Deus venceu para abrir o livro da história e conduzi-la à consumação. Não precisamos temer o futuro, pois aquele que se assenta no trono do universo tem as rédeas da história nas mãos. Que maravilha, né? Jesus, a quem, para ele, por meio dele, são todas as coisas. Foi aquele que pagou o preço, né, e morreu com morte de cruz. Ressurgiu no terceiro dia para que eu e você pudéssemos ter vida eterna, né? E entrando agora no ar, o meu, seu, nosso programa do coração e do sertão. 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E lembra aí, viu? 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Eu quero já mandar um abraço aqui para todos os nossos ouvintes de longe, de perto, né? A Ivanete ali no povoado São Domingos, a Cida de Diana também, que tem sempre estado ligadinha aqui no Papo Sadio com a gente. Também a Juvenil de ali no Salgado, a Odeni no povoado Três Barras ali em Graco Cardoso, a toda a família Betel, enfim, a cada um de vocês que está sempre ligadinhos aqui, está hoje nessa quarta-feira no Papo Sadio com a gente. E agora nós vamos para a ilustração.

das novelas de maior sucesso que o Brasil inteiro já viu, líder de audiência, mostrou coisas cruéis, verdadeiras, e o que realmente está rolando na sociedade. E tudo o que passou ali, apesar de verdadeiro, dá-nos a impressão que é tudo normal, que tudo isso acontece e que nós temos que aceitar. Por exemplo, a heroína Jade é uma grande mentirosa e adúltera. Mente para o homem que ama, mente para o tio, mente para o marido, mente para o amante, mente para o segundo esposo e mente até para a própria filha. A Latifa, sua prima, faz igualzinho. Mente para o Mohammed, ensina a filha a mentir para o pai sobre o véu, dizendo que ainda não veio a sua menstruação. A Maísa inventa um roubo, mente para a polícia, mente para o marido, mente para a amiga, esconde que a filha é uma drogada e ninguém desconfia de nada. A Zoraide finge que acredita em Alá, consulta a borra de café, inventa mentiras para o Sid Ali e vai em frente. Na periferia, a mentira também rola solta. Tem uma dupla de picaretas no bairro de São Cristóvão que finge, por telefone, que é Roberto Carlos, Caetano Veloso, Pelé. Finge que é um pregador e milagreiro em praça com falsos milagres. O outro finge que é um grande pai de santo, adivinho, e aí vai. Até na empresa do homem mais rico da novela, é mentira em cima de mentira. A sua noiva, que acabou virando a esposa, adulterou demais com todo mundo, mentiu para todo mundo, mentiu para o Leozinho, que mentiu para ela. E também os executivos que trabalham ali, como Lobato, que mentiu a novela inteira. Ele, no final, drogado e bêbado dentro de um hospital, telefona para a noiva e diz: tive que ir de última hora para São Paulo. O Albieri mente para Edna, que mente para o Albieri, que mente para o Conselho de Ética, e aí vai. Todo mundo mentindo para todo mundo, e parece tão natural. Os filhos que se drogam mentem para os pais, roubam, e assim a coisa prospera. Parece ficção, mas ninguém vê, ninguém repara que tudo isso está errado. E as pessoas que estão assistindo, inclusive os filhos, acabam achando que é isso mesmo, sempre numa hora de aperto, conte uma mentira para escapar. E a mentira acaba se tornando um instrumento de livramento. As pessoas acham que é lícito mentir, desde que seja para evitar uma confusão e uma saia justa. Mas as pessoas nem imaginam que, ao mentirem desse jeito, estão servindo a Satanás e fazendo aquilo que o diabo mais gosta. Porque Jesus Cristo disse que o diabo é mentiroso e pai da mentira. Jesus Cristo disse assim: vós tendes por pai ao diabo e quereis satisfazer os desejos de vosso pai. Ele foi homicida desde o princípio e não se firmou na verdade, porque não há verdade nele. Quando ele profere mentira, fala do que lhe é próprio, porque é mentiroso e pai da mentira. E a mentira ajuda a gente até a se dar bem ali na novela, como por exemplo a Carla, que em tribunal disse que o Tavinho é o pai do seu filho e todo mundo acredita nela.
E o Tavinho diz para todo mundo: acreditem em mim, eu não sou o pai dessa criança. E todo mundo: sei, sei, tô sabendo. Os valores invertidos. O que é certo passa a ser errado. A honestidade passa a ser uma qualidade só das pessoas otárias. E aqueles que são sinceros são passados para trás o tempo todo. É incrível que os valores estejam tão trocados. E o que é pior, não é? A mentira, que é do diabo, sendo apresentada como uma coisa boa. Veja como realmente o valor está trocado. Só que um dia os valores serão novamente ajustados. A humanidade pode se corromper o quanto quiser. Eu estou citando o exemplo dessa novela, mas todas as novelas estão fazendo a mesma coisa. O que mais se ensina em novela é a mentira e uma pessoa enganando a outra e se dando bem, como se isso fosse normal e certo. Seja em que horário for, em que canal for, que novela for, que história for, a mentira, a trapaça, o engano, a troca de valores está sendo apresentada como uma coisa boa. E agora, até o governo está fazendo campanha a respeito do preservativo, mostrando o pai, a mãe e o filho ali dentro de casa, a campainha tocando e um rapaz na porta querendo falar com seu namorado. E o pai dispensando o namorado do próprio filho e depois indo para o quarto dizendo para o filho: filho, um dia você vai encontrar um namorado que te ame de verdade. É brincadeira. Jesus, por favor, volte logo. Porque nós estamos realmente cansados e enojados de tudo isso. Valores completamente deturpados, sendo apresentados como coisas normais e boas. E até quando? Até quando? Até quando Jesus Cristo voltar? Veja o que diz aqui o livro de Apocalipse, no capítulo 19, no versículo 11, quando ele vai retornar, veja como ele virá. E vi o céu aberto, e eis um cavalo branco. O que estava sentado sobre ele chama-se Fiel e Verdadeiro, e julga e peleja com justiça. E os seus olhos eram como chama de fogo, e sobre a sua cabeça havia muitos diademas, e tinha um nome escrito que ninguém sabia senão ele mesmo. E estava vestido de uma veste salpicada de sangue, e o nome pelo qual se chama é a Palavra de Deus. E seguiam-no os exércitos que há no céu em cavalos brancos e vestidos de linho fino, branco e puro. E da sua boca saía uma aguda espada para ferir com ela as nações, e ele as regerá com vara de ferro. E ele mesmo é o que pisa o lagar do vinho do furor e da ira do Deus Todo-Poderoso. E na veste e na sua coxa tem escrito este nome: Rei dos Reis e Senhor dos Senhores. É, ele vai vir com uma espada na boca para estabelecer a verdade. Com uma vara de ferro na mão para reger as nações. Vai ser assim, acabou a mentira. Sabe por que vai acabar a mentira? Porque o pai da mentira vai ser lançado no lago de fogo e enxofre, juntamente com todos aqueles que amam e praticam a mentira. Veja Apocalipse capítulo 22, versículo 15. Ficarão de fora os cães e os feiticeiros e os que se prostituem e os homicidas e os idólatras e qualquer que ama e comete a mentira. E ele assina embaixo, viu o que ele está dizendo? Versículo 16 diz assim: Eu, Jesus, enviei o meu anjo para vos testificar estas coisas nas igrejas. Eu sou a raiz e a geração de Davi, a resplandecente estrela da manhã. E o Espírito e a esposa dizem: Vem. E quem ouve, diga: Vem. E quem tem sede, venha. E quem quiser, tome de graça da água da vida. Então, você vai ficar com a mentira ou com a verdade? Você vai ficar com o diabo ou com Jesus? Você vai vir ou você vai ficar por aí mesmo?
O convite dele é doce. E ele te chama. E o Espírito de Deus também. E a igreja, a noiva também te chama. E até o pregador, o anjo te chama. Todos estão dizendo: venha. Venha para Jesus Cristo, o que é fiel e verdadeiro. Passe para o lado de Jesus enquanto dá tempo, porque ele termina a escritura. O último versículo aqui de Apocalipse, capítulo 22, versículo 20, olha só, diz assim: aquele que testifica estas coisas diz: certamente cedo venho. E o apóstolo encerra: amém. Ora, vem, Senhor Jesus. Pois é, amém. Venha logo, Senhor Jesus. Mas antes que Jesus venha, venha você para Cristo. Antes que Jesus Cristo volte, volte você para Cristo e receba o fiel e verdadeiro como teu único, suficiente, exclusivo e eterno Salvador. E os teus pecados serão apagados, todos os registros de iniquidades serão eliminados, o teu nome será registrado no livro da vida e você vai tomar posse da vida eterna por Jesus Cristo, nosso Senhor e Salvador. Amém.

Pois é, né? Deus é quem faz isso. Está conosco sempre, não importa as circunstâncias, Ele é aquele que não nos deixa, né? Não nos desampara e sempre está caminhando com a gente desde que nós desejarmos isso, né? Mas eu quero mandar aqui também, lembrando, né? 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Né? E eu quero deixar aqui para nós também uma reflexão sobre a marca fundamental de um cristão. Cristão é todo aquele que não é apenas admirador, mas é seguidor de Jesus, né? E essa marca fundamental é a obediência. Porque a falta de obediência nos priva de grandes bênçãos, enquanto a desobediência nos coloca numa estrada larga de condenação. A obediência faz exatamente o oposto, né? A rebeldia ou essa indisposição para obedecer à vontade de Deus é comparada com o pecado da feitiçaria. É uma conspiração contra a autoridade de Deus. Nem sempre obedecer é fácil. Nós sabemos disso, né? Nossa obediência precisa ser completa e imediata. Certa feita, a palavra conta a história, né? De quando Jesus estava na sinagoga e ali havia também um homem com a mão direita mirrada. E Jesus disse para ele: levante-se e venha para o meio. Está lá no Evangelho de Lucas, no capítulo 6, se você quiser ler. Essa passagem maravilhosa de cura que Jesus fez, dentre as muitas e muitas que ele realizou, né? E Jesus disse: olhe, levante-se, venha para o meio e estenda a sua mão. Aquele homem poderia ter questionado, né? Mas Jesus, que dá ordem, também dá o poder para que a ordem se cumpra. E aquele homem estendeu a mão e ficou curado imediatamente. Ele escolheu obedecer. Obediência é uma escolha. De outra feita, Jesus estava no tanque de Betesda e ele viu ali um paralítico adoecido, já havia 38 anos. É uma passagem muito conhecida da Bíblia, né? E praticamente todos os cristãos conhecem essa passagem. Mas talvez você que está aí do outro lado ainda não tenha conhecimento dela. Pois é, Jesus estava ali, né, naquele tanque de Betesda, onde muitos que tinham muitas enfermidades iam para ali porque eles acreditavam que um anjo, numa determinada hora, descia e movia as águas. E quando aquilo acontecia, aquele que chegasse primeiro recebia a cura, né? E Jesus perguntou para aquele homem que estava paralítico há 38 anos: você quer ser curado? E o homem ainda respondeu: não tem ninguém que me coloque na água quando ela é agitada, né? O próprio Jesus estava fazendo apenas a pergunta: você quer ser curado? Ele poderia responder: eu quero sim, né? Aquilo que era absolutamente impossível para aquele homem aconteceu no exato momento em que Jesus lhe ordenou: levante-se, tome o seu leito e ande, né? O homem se levantou curado. Jesus chegou a Betânia e seu amigo Lázaro, que já estava sepultado havia 4 dias, como a irmã de Lázaro disse: Senhor, se remover a pedra, não vai ser muito bom, porque ele já deve estar cheirando mal, né? Mas Jesus deu aquela ordem àquele morto, né? O morto ouviu a sua voz e saiu. A ordem de Jesus é poderosa. O que Jesus faz é muito poderoso, né? Então, a obediência é tudo que nós precisamos ter para poder receber todas essas manifestações que só Jesus, que tem poder, pode fazer. Quando obedecemos à sua voz, o impossível acontece. E nunca duvide, simplesmente obedeça.
E vamos ouvir aí uma música bonita que eu quero oferecer a você que sempre está ligadinho. Às vezes não manda mensagem, não liga para cá, mas eu sei que você está ligado aqui na programação com a gente, mais uma vez nessa quarta-feira, no Papo Sadio. Deus abençoe sua vida.

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1: Bem, são vítimas fatais de violência doméstica e ninguém fala sobre isso. Não é porque eu sou mulher que a minha vida vale mais do que a sua. A última atualização no Brasil consta que morreram mais ou menos 1.400 mulheres vítimas dentro de casa. Só que ninguém fala que nessa atualização morreram mais

0: sofre a violência dentro de casa.
1: Pois é, né? É, inclusive tem uma deputada, Marcelo, que eu não estou lembrada agora do nome dela, que ela está querendo fazer uma lei para punir mulheres que acusam os homens de uma forma falsa. Não sei se você tem conhecimento, né? E realmente é como ela disse, a vida da mulher é tão preciosa quanto a do homem, né? E infelizmente muitas mulheres, né, por conta dessa lei, e também de toda outras que favorece a mulher, ela está muitas vezes usando por qualquer motivo, chamado motivo torpe, né? Acusar o homem de, na verdade, uma acusação ilegítima, uma acusação que ele não merece, que ele não tem como, muitas vezes, se defender, né? Então, por isso que essa deputada ela quer fazer uma lei para punir, né, mulheres que acusam homens falsamente, né? E isso é como? Júlia Zanatta. Pronto, esse é o nome da deputada. Mas, veja, Deus criou o homem, né, para ser cabeça. Nós sabemos que a violência doméstica à mulher é um fato, né? Isso aí é inegável. Mas, assim, o que ela está colocando aí é também que o homem é vítima de violência como a mulher. Talvez não tanto quanto, mas, inclusive, eu não sabia, né? O índice de suicídio em homens está sendo até maior do que em mulheres. Então, assim, eu sempre peço que as pessoas sempre vejam os dois lados, né? Não podemos ficar com uma versão só da situação, mas temos que sempre ter atenção para os dois lados, né? Tanto para a questão, não só para a questão feminina, mas para a questão masculina também, né? Mas, vamos de música, Marcelo. Vamos de música. Quem está ligadinha também aqui com a gente é a Adriana. Ela disse que está na escuta, né, e pede a música João Viu. Mas antes eu quero mandar para a Ivanete ali no São Domingos, que ligou para cá primeiro, né? Pedindo a música de Damares, é a Apocalipse.

E agora, para Adriana, a pedido de Adriana aqui, vai também para todos os ouvintes, como ela está pedindo, é o louvor, João, viu?

0: É, música linda essa, viu? João viu uma coisa grande, né? Receba aí o que João viu para sua vida. Mas nós vamos agora para notícias interessantes.
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2: Você é muito útil enquanto fala o que os outros querem ouvir. Você é muito útil enquanto está na hora certa, no lugar certo para atender as pessoas. Você é muito útil enquanto consegue satisfazer o interesse dos outros. Você é muito útil enquanto diz sim para tudo. Na hora que o que você fala não é o que o outro quer ouvir, na hora que você precisa confrontar, na hora que você precisa dizer não, na hora que você precisa fechar a porta, acabou o relacionamento. As pessoas gostam muito de mão na cabeça, elogio e afago. Não é todo mundo que gosta de confronto. Tem gente que não sabe ser contrariado. Gente madura sabe ser contrariado.
0: Pois é, Jesus confrontava sempre, né? Jesus confrontava porque Jesus era caminho, verdade e vida, né? Quando você confronta com a verdade, né, você está fazendo certo, porque muitas vezes, para que haja uma mudança, para que aquela pessoa possa recomeçar, é preciso um confronto muitas vezes. Eu quero mandar esse louvor aí muito bonito, Daniel e Samuel. É simplesmente tudo para você.

Pois é, Jesus para mim também é tudo, né? Mas quem tá ligadinho aqui com a gente é minha amiga aí, Esté Pereira, no povoado Quixaba, aí em Gararu. Esté, abraço para você, que bom ouvir sua voz. Ela tá pedindo uma música de Damares, mas eu vou mandar, nós já mandamos aqui uma música de Damares. Eu vou mandar para você outra bem bonita também aqui com Celene Gouveia, viu? Nas mãos de Deus. E é para você,

Boa tarde, Cristiano Lacerda. Boa tarde, Ivan Lacerda. Estou ligado. Eu estava terminando de almoçar. Para depois mandar uma boa tarde para você. Mas eu queria ir pedir a música de Damado. Já vai rodar. Já vai ser para nós duas logo, viu? Para duas ouvintes.

0: Pois é, nós sabemos que sempre o maior é Deus, né? E aqui também ligadinha com a gente, a missionária Raquel, da Príncipe da Paz. Boa tarde, a paz do Senhor. Sou Raquel, estou ouvindo o programa. Amém, né? Amém. E agora nós vamos para o momento saúde. Raquel, abraço aí, viu? E obrigado pelo carinho da audiência.
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2: Presta atenção nesse vídeo.
3: Adolescente, 13 anos de idade, foi diagnosticada com TDAH, depressão, ansiedade, transtorno opositor e distúrbio de atenção. Foi fazer consulta e a primeira coisa que o médico deu para ela foi um ansiolítico. O médico viu os exames dela, olhou os exames dela, falou que estava tudo bem e mandou ela para casa com um ansiolítico. A B12 dessa criança, 115. Pessoal, uma B12 abaixo de 250, a pessoa já é suicida. A pessoa tem síndrome do pânico. A pessoa fica desorientada, achando que vai morrer. Então, o que acontece? Ferritina dessa criança estava 10. B12, baixa. Ferritina, baixa. D3... 15. Agora me conta, foi diagnosticada TDAH, depressão, transtorno opositor, distúrbio, ansiedade. O médico falou alguma coisa? Não, ele deu um ansiolítico. Mas a minha pergunta ainda é: por que os níveis são tão absurdamente baixos que o médico poderia ter comentado alguma coisa? Ele não comentou sobre nenhum desses três itens que eu acabei de falar aqui. Gente, o caso dessa criança é simples. O tratamento é simples. Além de que, a criança, né, que come muito glúten, que come muito leite derivado do leite da vaca, criança que come pizza o dia inteiro, que come sanduíche o dia inteiro, tem o intestino inflamado, e nós sabemos que o seu intestino é o seu primeiro cérebro. Um tratamento aqui simples de fazer. Muito simples. E a criança foi para casa tomando um antidepressivo. Dá vontade de chorar, gente. E quantas pessoas que passam pela mesma situação e vão para casa com ansiolítico e aí a criança vicia ou o adulto vicia naquele negócio e nunca vai tratar a causa. É desumano. É muito desumano.
0: Pois é, momento de saúde de hoje falando sobre a questão, né, de que muitas vezes o seu problema, inclusive... foi descoberto também que a deficiência da vitamina B12 também causa síndrome do pânico, né? A deficiência da vitamina B12, como eu já falei aqui em outras programações, ela tem sintomas muito parecidos, quase iguais, né, aos do Alzheimer. Então, esses exames são importantíssimos, né? Nós estamos vendo hoje uma geração, certa feita, né? Uma colega foi consultar um outro colega médico e que estava muito ansiosa, que estava muito agitada, e ele passou Rivotril, né? Ela disse: eu não vou tomar isso aí. E ele disse: isso é um fato, viu? E ele disse aí: você tem que tomar se você quiser melhorar. Nós somos a geração Rivotril, né? Eu disse: misericórdia, né? Então hoje nós estamos vendo assim, infelizmente, muitos, com todo o meu respeito, muitos médicos. Passa muito, com todo o meu respeito aos médicos, né? Mas muitos médicos prescrevendo esse tipo de medicação para questões, para problemas, para situações que poderia serem averiguadas melhor e descobrir um outro diagnóstico, né? Mas, assim, você que está com algum problema semelhante, ou seu filho, primeiro, faça essa checagem da vitamina B12. Ela falou sobre a ferritina, que é o ferro, né? E faça essa checagem primeiro da sua vitamina D3 também, para ver como é que ela está no seu organismo. Porque muitas vezes essas reações que você está tendo, né? Essa situação que você está vivendo, não é nenhuma coisa mais grave que você pense, nem muitas vezes a necessidade de que você tome esses ansiolíticos, como ela falou, que são os remédios controlados, né? Então é bom a gente ver isso. Mas nós estamos aqui já no finalzinho do programa Papo Sadio. Eu vou deixar aí é uma música bonita passando para você. Que Deus abençoe sua vida, que Deus abençoe, né, essa semana que estamos já no meio, nessa quarta-feira. Que Deus abençoe esse ano de 2026, que Deus nos dê força e coragem sempre nessa caminhada. E até com fé em Deus, na próxima sexta-feira aqui com o quadro Uma Palavra para Você.

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3: 13 horas e 36 minutos.

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5: 14 horas e 3 minutos.

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2: 14 horas e 31 minutos.

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9: 15 horas e 4 minutos.

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5: 15 horas e 13 minutos.
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1: Cheguei, aqui estou, muito boa tarde, sejam todos bem-vindos. De agora até às 18 horas, o melhor da música sertaneja passa por aqui. Participe, interaja, peça sua música, vai ligando 99807-5408, 999-82-9314. Até às 18 horas tem Mauro Souza e o Expresso Sertanejo aqui na FM Sertaneja Conquista da Região. Participe do nosso programa, peça sua música, faça sua dedicatória. Mauro Souza lhe atende aqui nas ondas sonoras de FM Sertaneja, a Conquista da Região. Vamos juntos viajar na nave musical do programa Expresso Sertanejo, saudando, abraçando a você que está aqui na cidade de Feira Nova, nas praças, nas ruas, nas avenidas, nos conjuntos, nos residenciais. A vocês em qualquer cidade aqui do estado de Sergipe, em qualquer estado do nosso país. E no oferecimento de Costa Queiroz, Aquários, Balneário e Clube Óticas Aragão, vamos iniciar o nosso programa Expresso Sertanejo de hoje, tocando aqui no nosso programa Zezé e Luciano, Madrugada em Meu Olhar. Rick e René, Vou Te Esperar.
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2: Olha só, já são 15 horas 25 minutos. Aqui estou de volta para darmos continuidade ao nosso programa Expresso Sertanejo, no oferecimento de Costa Queiroz Empréstimo Consignado, dinheiro para tudo que você precisa. 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Olha só.

0: aqui em Feira Nova, nesse frazão, no Belo Jardim, Pernambuco. A minha amiga Simone, na Malhada dos Negros, um abraço à dona auxiliadora Cauane, Caliane, Vitória e Gabriel. E abraço também a minha amiga Ângela, lá em Riachão do Dantas, já também ouvindo o nosso programa. Vamos de música falar com os nossos ouvintes. Meu amigo Lauro, boa tarde.
1: Boa tarde, Mauro Souza. Mauro Souza, vamos ouvir hoje com Gilberto e Gilmar,
0: sim,
1: O Poder do Criador. Vou oferecer a Valde Cota, seu José Alves lá do João da Bota e todos os ouvintes do Expresso Sertanejo.
0: Valeu, meu amigo. Toco daqui a pouco aqui dentro do nosso programa. Abraçando Vitória, sua mãe Patrícia, toda a família. Obrigado pela audiência aqui no nosso programa. Alô, boa tarde. Não estou conseguindo conectar nossa amiguinha Patrícia, né? Então vamos reproduzir o áudio da nossa amiga Val. Val, boa tarde.
2: Oi, oi, meu amigo Mauro Souza, tudo bem com você? Passo uma boa tarde para você, para todos os ouvintes. Esse programa Expresso Sertanejo, nem sei se vai ter, mas estou gravando assim mesmo. Hoje eu quero ouvir uma música muito sucesso aqui na nossa rádio BHFM, é Corpo Nu. O cantor é Panda. Dá um feito pra você, para todos os ouvintes. Valeu, Mauro Souza.
0: Valeu, minha amiga Val. Toco daqui a pouco a canção que você pediu, porque agora eu falo com o nosso amigo Wallace, lá no Guajará. Wallace, o homem do chapéu de couro, fala conosco. Boa tarde.
3: Boa tarde, Mauro Souza, aqui é o Wallace, diretamente do Guajará, Nossa Senhora do Socorro. Já estou conectado no Expresso Sertanejo. Gostaria que você colocasse a música de Leandro e Leonardo, Doce Mistério de Amar. Mandando um abraço aí para o seu Arnaldo Beiju, povoado Mangabeira, seu Oviedo em Nossa Senhora da Glória, seu Gilberto no povoado Treve em Nossa Senhora da Glória, seu Dedé Pacupaco em Monte Alegre, Lemilton em Vaqueiro em Aracaju, Edmilson Farias em Poço Redondo, Gladson Cleves Alvani de Junho da Serve Contábil em Aracaju, seu José Alves do João da Mota em Graco Cardoso, Ademo Jotar no povoado São Mateus em Gararu, seu José Bencedo no Marcos 3 de 3 em Nossa Senhora do Socorro, Nenê de Lenita no povoado Mata Grande de Itabi, Ailton da Lagoa Redonda em Itabi, seu Gileno Leninha Trovão, Lady Jane, conhecida como Nenê do Trevo, seu José Evaldo Moura, Leguiano Peró, Giovanna Souza, Romildo Aposentado, Vasconcelo, Cassinho, Roberto de Ariosaldo, Nice, Amélio Valde Cota em Feira Nova. Aquele abraço, mano, que o bambu tá gemendo, a música está no ar e a tarde é nossa, não diga ninguém não, viu?
0: Valeu, meu amigo Alas, a tarde é nossa e vamos lá, vamos de música, Gilberto e Gilmar, O Poder do Criador.
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2: Olha só, já são 15 horas 48 minutos. Aqui estou de volta para darmos continuidade ao nosso programa Expresso Sertanejo. Alô, boa tarde.
3: Alô, boa tarde.
2: Boa tarde, Vitória. Tudo bem, minha linda?
3: Tudo bem. Eu queria pedir uma música.
2: Qual música você
3: Asas
2: quer?
3: Asas Livres.
2: Asas Livres.
3: Para oferecer a você, a minha mãe, a meu pai, meu irmão, que é meu irmão Val.
2: Pronto, eu toco daqui a pouco. Tá ok, minha querida, eu toco daqui a pouco, tá certo?
3: Sim, tchau.
2: Tchau, um abraço pra você e pra toda a sua família. Tchau, tchau.
3: Obrigado.
2: Por nada. Aí a nossa querida Vitória participando aqui do nosso programa, pedindo moda, e Mauro Souza toca daqui a pouco aqui dentro do nosso programa Expresso Sertanejo. Participe você também, peça sua música, faça sua dedicatória e eu vou lhe atender aqui nas ondas sonoras de FM Sertaneja, a conquista da região. No nosso último bloco musical, eu atendi nosso amigo Wallace, lá no Guajará, pediu Leandro e Leonardo do Cemistério e curtiu dentro do nosso programa. A nossa amiga Val, lá no BH, pediu Corpo Nu com Panda e curtiu também aqui na nossa programação. Nosso amigo Lauro, lá em Aracaju, na capital sergipana, pediu e curtiu aí o sucesso do Gilberto e Gilmar, O Poder do Criador, aqui dentro do nosso programa. Participe você também da nossa programação, peça sua música, faça sua dedicatória e Mauro Souza lhe atende aqui nas ondas sonoras de FM Sertaneja, a conquista da região. 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Mas vamos que vamos, eu vou para mais um bloco musical. Vou atender neste bloco meu amigo João, lá no Parque dos Faróis, Terezinha em Juara, no Mato Grosso, Márcio no Genipapo, em Graco Cardoso, Érica Regina na Jabuticaba, também em Graco Cardoso. Mas antes, vamos falar aqui com a nossa amiga Terezinha, lá em Juara. Boa tarde.
4: Boa tarde, meu amigo Mauro. Boa tarde, Mauro. Eu peço a música com os paredes duras, quem ama, perdoa. Oferece para Nisso, para Val, para o Gilberto, para a minha amiga Rosa Ruda, que está aqui comigo ouvindo lá, eu ouvi o programa, para você principalmente, para toda a sua galera aí, para toda a minha galera aqui em Juara. Uma boa tarde, fica com Deus.
2: Valeu, minha querida, obrigado pelo carinho da audiência. Então vamos lá, vamos de música. Zezé e Luciano, O Amor Deixou a Gente. Trio Parada Dura, quem ama, perdoa. Cicinho, aonde tem festa, eu vou. Marília Mendonça canta Rosa Embriagada aqui.
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2: Olha só, já são 16 horas 9 minutos. Aqui estou de volta, abraçando a você que participa, que interage aqui na nossa programação. Abraçando o meu amigo Eric, lá em Graco Cardoso, Valdecota, sua esposa Mara, aqui em Feira Nova. Meu amigo irmão Cheiro, seu Zé Branco, dona Dionélia, Nete, Silso, Nanã, Peba. Um abraço também aí para Maria, para Jô e para Nunes Andrade, ouvindo nosso programa. Abraço também Cosme de Valda Serraria, lá no loteamento Abraão Crispim, na Piabetinha, em Nossa Senhora do Socorro, Vitória, aqui no Beco do Açude, em Feira Nova. Neide Santos, na Barra dos Coqueiros. Marcos Palmeirense, em Aracaju. Nice Frazão, lá no Belo Jardim. Toda essa turma interagindo aqui dentro do nosso programa. Participe você também. Peça sua música, que Mauro Souza vai lhe atender aqui no nosso programa. Marília Mendonça, quem pediu foi Érica Regina, e curtiu Rosa Embriagada aqui dentro do nosso programa. Dedicou para toda a sua família, para todos os ouvintes e também para Mauro Souza. Já o Cicinho, aonde tem festa eu vou, foi aí atendendo ao nosso amigo Márcio, lá no Genipapo, em Graco Cardoso. Um abraço aí para dona Hilda, ele pediu e curtiu também aqui dentro do nosso programa. Nossa amiga Terezinha, lá em Juara, pediu e curtiu aí Quem Ama Perdoa, do trio Parada Dura, aqui no nosso programa Expresso Sertanejo. Nosso amigo João, lá no Parque dos Faróis, ele disse: boa tarde, meu amigo Mauro Souza, tudo bem? Meu amigo, hoje eu gostaria de ouvir no Expresso Sertanejo Zezé e Luciano, O Amor Deixou a Gente. Vai para o amigo e família e todos os ouvintes que ouvem o Expresso Sertanejo. Valeu, meu amigo. Obrigado pelo carinho da audiência aqui na nossa programação. Mas vamos que vamos, agradecendo a Deus, agradecendo a você que participa, que interage, que pede a sua música, que faz o Expresso Sertanejo acontecer. Eu abraço Edinã, da saudosa Maria Caridade. Abraço Beba Coió. Abraço a minha amiga Denilza Zé Lima. Abraço minha prima Marielze. Abraço também, aí ouvindo nosso programa, Luciana Ferreira, Ângela Pereira. Obrigado pelo carinho da audiência, Lucas e Finha. Abraço aí dona Ninha, a esposa de Deu um branco. Vamos lá abraçar o nosso amigo Evaldo Pedreiro, Tina, Rosana, Zumira. Abraço também aí meu amigo Bruno Pedreiro e também a minha amiga Sônia. Um abraço aí para Aloísio e dona Ninha. Abraço também Neguinho Corintiano. Toda essa turma boa aí ouvindo o nosso programa. Nicásio de Jó, Jailma. Abraço também seu Cosme, dona Maria Branca. A minha amiga Bia e o esposo, Jeane, Nenê do saudoso Maurício D'Adeso e Gilenildes Nice, Zé de Bié, toda essa turma boa aí ouvindo o nosso programa. Obrigado pelo carinho da audiência aqui na nossa programação. Mas olha só, vamos que vamos por aqui até às 18 horas para atender ao seu pedido, pedido que chega aqui dentro do nosso programa. 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Alô, boa tarde.
3: Alô, adoro.
2: Adoro, como é que está o senhor, seu José Alves, tudo bem?
3: Rapaz, tô bom, tô aqui na luta, ajeitando as coisas devagarzinho. Como é que vai você e toda a sua família, rapaz?
2: Nós estamos bem, meu amigo, graças
3: tá
2: a Deus.
3: Tá uma beleza, né,
2: homem? Uma maravilha, homem.
3: É de um negócio bom, rapaz.
2: Adoro, mano. E aí, hoje vamos ouvir que moda?
3: Não, eu vi aí Mulher Ciumenta com Teixeirinha.
2: Ofereça.
3: Oferecer para Ivanete, minha filha na Boa Vista, Edinho na Boa Vista, Neilson, Deninho, meu filho, Silvestre Ingra Cardoso, Lula, Nastri Barra, Júnior, meu filho aqui, João da Mota. Aí o meu filho aqui, João da Mota, todos meus irmãos no Poço Pau.
2: Certo.
3: Para Judevan no Poço dos Pau, Jurubeva na Corujinha, o Tita na Estrebá, o Souza, João de Celino, Sortinho na Estrebá, o Preto no Caldeirão, Jair Tomaré, velho, para o Deusinho na Embira. Zé Branquinho nas mesinhas, minha esposa Marilza no Riacho Grande, Ademo JR Amitavari, para você e toda a sua família.
2: Obrigado.
3: Para a Valmir Andrade, para a Helene Valdo Dantas, para o Valdo Cota, o James de Avoredo, para o Vegilene do Bairro no Trevo, Carivaldo com toda a família, para o Jaque na Costa Queiroz, Matonho, Tita, João Pedro, para o Gilberto do Trevo Engora, para o Givanei, Marco Antônio, para o Alas em Aracaju, para o Lenilton, para o Lauro, para o Leandro Moura, para o Paco Paco, para o seu Arnaldo do Beju, é o homem dos Beju, né, homem?
2: Verdade.
3: Uma beleza, rapaz.
2: Uma maravilha, homem.
3: Eu acredito que é uns beijuzinhos bons danados, né, não?
2: É verdade, viu?
3: Eu adoro, viu?
2: Eu também adoro.
3: Eita, negócio bom, né, Mário?
2: É uma beleza.
3: Vocês vão no Gavião, Márcio no Ginipapo. E pra todos os ouvintes, pra todos que estão ouvindo, né, Mário?
2: Com certeza. E eu toco daqui a pouco, viu, meu amigo?
3: Na horinha de Deus, né, homem?
2: Sempre.
3: Adoro.
2: Adoro.
3: Epa, cuida, Gilberto Trevo, cuida que tá de noite, né, Mara?
2: O homem tá passeando, o homem não para em casa, não. Não para em casa, tá passeando, não tá em casa.
3: Tá passeando, rapaz.
2: Tá passeando.
3: É o homem.
2: É verdade.
3: Tá uma beleza, né, Mara?
2: Tá uma maravilha, homem.
3: Tá bom, rapaz. Tá...
2: O homem tá passeador.
3: Tá bom, Mara Souza, valeu. Uma boa tarde pra você e toda a sua família. Que Deus dê saúde a todos e tchau, tchau, viu?
2: Tchau, tchau, seu José Alves. Que Deus abençoe o senhor com toda a sua família, tá bom, meu amigo? Forte abraço.
3: Beleza, tá beleza. Outro.
2: Tchau, tchau.
3: E uma boa tarde.
2: Pra o senhor também. Aí é seu José Alves, direto do João da Mota, lá em Graco Cardoso, ouvindo, participando do nosso programa, pedindo moda. E Mauro Souza toca daqui a pouco nas ondas sonoras de FM Sertaneja, a conquista da região. Mas vamos que vamos, eu estava falando aqui, né, da Óticas Aragão, e agora eu falo de Costa Queiroz, né, dinheiro para tudo que você precisa. 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Abraçando Jussara e Lauane, lá no Bugio, em Aracaju, ouvindo o nosso programa. Eu agora vou atender Nice Frazão, no Belo Jardim, em Pernambuco, que vai falar conosco a partir de agora. Nice, minha amiga, boa tarde.
4: Oi, Mauro, boa tarde. Toca, foi pensando em você, do Mato Grosso Matias, vai para Dalvina, Terezinha Alves, Albi H, Sueli de São Paulo, para você e todos os ouvintes. Tchau, obrigado.
2: Valeu, minha querida, obrigado você pelo carinho da audiência, mas tem mais ouvinte para falar conosco. Alô, boa tarde.
5: Alô, boa tarde, Mauro.
2: Dona Ivonete.
5: Sim, sim.
2: Tudo bem, minha querida?
5: Tá tudo bem, graças a Deus.
2: Maravilha, vamos ouvir que moda hoje.
5: Eu gostaria de ouvir, se for possível, Daniel e Samuel, você é especial.
2: E a senhora oferece para quem?
5: Ofereço para você e para todos os ouvintes, que são todos especiais.
2: Tá ok, minha querida. Muito obrigado pela audiência, pela participação. Eu toco daqui a pouco, tá bom?
5: Tá certo. Tenha uma boa tarde. Tchau, tchau.
2: Para a senhora também, que Deus abençoe sua família. Tchau, tchau.
5: Amém.
2: Amém. Aí, Dona Ivonete falando do São Domingos aqui no nosso programa ao vivo, pedindo moda. E Mauro Souza toca daqui a pouco, porque agora eu atendo Nice Frazão, Marcos Palmeirense. Hoje tem Palmeiras, né, Marcos? Hoje tem Palmeiras pela Libertadores. E atendo também Neide Santos, lá na Barra dos Coqueiros, que pediu com João Paulo e Daniel Deus aqui no nosso programa.
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3: De volta aqui estou para darmos continuidade ao nosso programa Expresso Sertanejo, aqui na FM Sertaneja Conquista da Região. Agradecendo, claro, a você que participa, que interage aqui na nossa programação. Abraçando a minha amiga Celina Borracheiro e Jane Cleide lá em Glória. Abraço também Giovane Gomes. Toda essa turma boa aí na sintonia do nosso programa. Nosso amigo Gilberto também lá em Nossa Senhora da Glória. Obrigado pela audiência. 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Lembrando e convidando a todos, né, para o Babalarorixá. O nome não saiu não, viu? Meu Deus! Babalarorixá, Francisco Vieira, com o Centro de Umbanda Nossa Senhora da Conceição, tenho o prazer de convidar a todos os amigos de fé e simpatizante para prestigiar o festejo do segundo pai de Umbanda, Gil Marcos dos Santos, que acontecerá dia 22 de agosto, às 20 horas. Convidamos amigos, parentes e irmãos de fé para celebrar conosco a fé. Nesta noite acontecerá churrasco, é lá na Praça Leôncio de Souza, na residência do nosso amigo Francisco Vieira. Vá lá, sintam-se todos convidados. E olha só, no bloco anterior, João Paulo e Daniel Deus, eu atendi a Neide Santos lá na Barra dos Coqueiros. Ela pediu, curtiu, dedicou para todos os ouvintes, né? E para toda a sua família, para Mauro Souza. E aí eu mando um abraço aí para seu João, para Dona Fernanda, Helena, Beatriz e Dona Ana também ouvindo o nosso programa. Nosso amigo Marcos Palmeirense lá em Aracaju pediu e curtiu. Roberta Miranda, querido velho, aqui no nosso programa. Nice Frazão pediu e curtiu aí com Mato Grosso e Matias. Foi pensando em você, já curtiu na nossa programação. Eu agora vou atender a minha amiga Vitória e atendo meu amigo Cosme. Vitória, aqui em Feira Nova, no Beco do Açude. Cosme, filho de Dona Val da Serraria, lá no loteamento Abraão Crispim. Asas Livres, nosso juramento, Zezé e Luciano, no dia em que saí de casa.
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4: Essa galera aí arrochando.

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2: Olha só, já são 16 horas 45 minutos. Aqui estou de volta para darmos continuidade ao nosso programa O Expresso Sertanejo, aqui na FM Sertaneja Conquista da Região. Saudando, abraçando a você que participa e que interage na nossa programação. Abraçando aí Nájila, Alisson, Vânia, Josefa, Gilvan, Aninha, Eduardo e Eduarda, seu Zé de Olavo, Dona Juvenilde, Ninha, Chilto. Abraço também minha comadre Gilenalda, aí ouvindo o nosso programa. Obrigado pela audiência aqui no nosso programa. 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Vamos que vamos por aqui até às 18 horas, atendendo a você que participa, que interage na nossa programação. Eu toquei e atendi. Meu amigo Cosme, filho de Dona Valda Serraria, lá no loteamento Abraão Crispim, na Piabetinha, em Nossa Senhora do Socorro. Pediu e curtiu Zezé e Luciano no dia em que saí de casa, dedicou para toda a família, todos os ouvintes. Já a Vitória, lá no Beco do Açude, aqui em Feira Nova, pediu e curtiu Nosso Juramento com Asas Livres aqui no nosso programa. Eu vou para mais um bloco musical, mas quero já aqui abraçar meu amigo Kinka, ouvindo o nosso programa, pedindo moda, e eu toco daqui a pouco aqui na nossa programação, porque agora eu vou atender, né, o meu amigo Valdicota, meu amigo Cheiro e meu amigo Eric, lá em Graco Cardoso, e atendo também já seu José Alves, lá no João da Mota, também ouvindo o nosso programa. E daqui a pouco eu continuo atendendo aos outros pedidos que aqui estão chegando dentro do nosso programa. Mas vamos falar com os nossos ouvintes a partir de agora. Meu amigo Valdicota, boa tarde.
3: Boa tarde, meu garoto, meu menino. Tô ligado, viu, na sua radinha.
2: Boa, maravilha. Voz,
3: maravilhosa. Mauro, passa pra mim hoje com Teixeirinha. Canarinho Cantador.
2: Toco sim.
3: Eu quero oferecer pra você, pra seu José Alves, pra Laurinho, Nito Zezé de Pulga, Vanilde, Maria José, seu Duval, Cecel, Dio, Deguinho na Serradinha, Tony das Peças, Tony de Gula, Ovinho do meu primo, Cheiro, nosso amigo, nosso irmão, Roberto e Betinho. E a todos que estão ligados, Maria, Aninha da Tapioca e Hamburgo também, viu? Tá ligado o rádio. Valeu, meu irmão. Deus abençoe, uma boa tarde aí.
2: Valeu, meu irmão Valdicota, obrigado pelo carinho da audiência. Agora eu vou à chácara Divino Pai Eterno, meu amigo, irmão Cheiro, boa tarde.
4: Boa tarde, meu grande amigo, irmão Mauro Souza, já tô colado no Expresso Sertanejo. Toco Satuada na União Almeida para seu amigo fazendo um favor.
2: Toco sim.
4: Agradecer minha mãe Donela, meu pai Zé Branco, todos os meus irmãos aqui em Feira Nova, em Angora, em São Paulo, em Aracaju, todos os meus sobrinhos, todos os meus primos, todos os meus tios, para você em família, nosso amigo Valdicota em família, o Cabeludo do Fó em família, todos que estiver ouvindo.
2: Valeu, meu irmão Cheiro, obrigado pelo carinho da audiência. Então vamos lá, eu toco para atender a vocês, Teixeirinha, Canarinho Cantador, a toada Pra Que Tanta Violência, Cassiano Vieira, Quero Voltar, e Teixeirinha, Mulher Ciumenta, dentro do nosso programa.
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3: Olha só, já são 17 horas 10 minutos. Aqui estou de volta para darmos continuidade ao nosso programa Expresso Sertanejo, no oferecimento de Óticas Aragão, cuidando da sua visão, a melhor de Sergipe. 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Mas vamos que vamos, no nosso último bloco musical, eu toquei e atendi. Aqui dentro do Expresso Sertanejo, seu José Alves, lá no João da Mota. Ele pediu e curtiu Teixeirinha Mulher Ciumenta na nossa programação. Eric, lá em Graco Cardoso, pediu e curtiu Cassiano Vieira, Quero Voltar. Meu amigo irmão Cheiro, na Chácara Divino Pai Eterno, pediu e curtiu aí a toada Pra Que Tanta Violência com Naldinho Aboiador. Valdicota pediu e também curtiu Teixeirinha Canarinho Cantador, abraçando a minha amiga Mariave, minha amiga Nen, Lucas Santana, meu amigo Egnaldo Dadeso, Vildo, abraço Nito, Pepe, Mariazinha, Nenê, a esposa de Valde Toinho, abraço também Maria Neres e Fel, toda essa turma boa, um abraço também para Dio e Cecel, lá no Baixão, Dona Caçula, Adelmo Mania, Ninho Cabeleireiro, Lulu e Cássio na oficina de bicicleta. Abraço, Dona Valda Serraria da Graça, Mano e Manuca Mototáxi, Batata e Batatinha. Abraço, Dona Rosa, Kiko, Netinho Vaqueiro e Dona Zezé. Obrigado pela audiência de vocês aqui na nossa programação. Olha só, agora eu vou atender Dona Ivonete no São Domingos. Vou atender também meu amigo Quinca, aqui em Feira Nova, e Jurandir Anacleto, em Cesarilândia, São Paulo. Daniel e Samuel, você é especial. Barreirito, eternos companheiros. A música que Quinca pediu, e Chitãozinho e Chororó, Luar do Sertão, no nosso programa.
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1: Olha só, já são 17 horas 25 minutos. Aqui estou de volta para darmos continuidade ao nosso programa Expresso Sertanejo, aqui na FM Sertaneja Conquista da Região. 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E olha só, daqui a pouco atendo a minha amiga Edilza, toco outra canção aqui, da Renata e Juninho, Viajando com o Meu Amor, aqui no nosso programa. Mas eu toquei Chitãozinho e Chororó, Luar do Sertão. Atendi Jurandir Anacleto em Cesare Lange, São Paulo. Pediu, dedicou a todos os ouvintes, a Mauro Souza e família. Eu também toquei e atendi aí meu amigo Kinka, que dedicou para todos os ouvintes a canção com Barreirito, Eternos Companheiros. Daniel e Samuel, você é especial. Eu atendi Dona Ivonete lá no São Domingos, ouvindo o nosso programa. Obrigado pelo carinho da audiência. Um abraço a Tonho das Peças, Tonho de Gula, Luzia, Elias Quejeiro, o Barbeiro, Expedito, o Zé Aleixo, Domingão, Seu Madruga, Lombardi, Joel, Josefa, Santinho do Saudoso Ari Oswaldo, Selma Freitas, Rosenilde, toda essa turma boa aí ouvindo a nossa programação. Obrigado pelo carinho da audiência. Mas vamos que vamos por aqui. Eu agora toco Renata e Juninho, Viajando com Meu Amor, e Padre Zezinho canta Oração pela Família no nosso programa.
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1: Olha só, já são 17 horas 42 minutos. Aqui estou de volta para darmos continuidade ao nosso programa Expresso Sertanejo, no oferecimento de Costa Queiroz. 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E olha só, o Babalorixá Francisco Vieira, com o Centro de Umbanda Nossa Senhora da Conceição, tenho o prazer de convidar a todos os amigos de fé e simpatizante para prestigiar o festejo do segundo pai de Umbanda, Gilmarcos dos Santos, que acontecerá dia 22 de agosto de 2026, às 20 horas. Convidamos amigos, parentes e irmãos de fé para celebrar conosco a fé. Vai ser lá na casa de Francisco, né, na Praça Leôncio de Souza. E durante a noite também haverá um churrasco. Sintam-se todos convidados. Eu atendi a minha amiga Edilza aqui em Feira Nova. Ela pediu e curtiu o Padre Zezinho, oração pela família. Dedicou para todos os seus filhos e filhas, o Anselmo, o Ciganinho e o Dedé, para sua mãe Dona Nininha e também para Mauro Souza. Pediu e curtiu oração pela família. Renata e Juninho, viajando com meu amor. Eu também toquei aqui no nosso programa Expresso Sertanejo. Mas vamos que vamos, eu vou para mais um bloco musical, abraçando Dona Luzeni, Dona Maria Andrade, Dona Josefina, Geleno Dantas, seu Defonso, Dona Maria e Nininha, Maria Souza e Jailton Souza. Abraço também, ouvindo aí o nosso programa, Dona Lúcia, Luciene, Machado e Edna, lá no Caboge. Obrigado pelo carinho da audiência. Gilmar Vieira pediu e curte aqui dentro do nosso programa a canção César Menotti e Fabiano, O Amor Maior. Sérgio Reis canta Cabocla Tereza, Alan e Aladim, Você Ainda Vive em Mim, aqui no nosso programa. Abraçando também a minha amiga Miriam Santos, lá na cidade de Lagarto.
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1: Mauro Souza, se der tempo, você passa a música de Roberto Carlos, Águia Dourada, viu? Mando para você, para todos os ouvintes, para sua família, para toda a minha família. E amigos e amigas, e uma boa noite, ok?

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1: E assim eu finalizo o nosso Expresso Sertanejo de hoje, quarta-feira, 19 de agosto de 2026. Tocando aí César Menotti e Fabiano Amor Maior, atendendo Gilmar Vieira em Barra do Ipanema, lá nas Alagoas, que dedicou para toda a sua família, Mauro Souza e família, e todos os ouvintes. Toquei também Roberto Carlos Águia Dourada, atendendo aí Dona Luzeni, na Helenísio Dantas de Souza, aqui em Feira Nova. Ela quem viu áudio foi reproduzido. E finalizei com Sérgio Reis, Cabocla Tereza, aqui o nosso programa Expresso Sertanejo de hoje. 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Obrigado a todos que participaram, que interagiram. E em nome do nosso diretor-presidente Valmir Andrade, eu deixo meu abraço, meu aperto de mão para todos os locutores e locutoras que fazemos a família FM Sertaneja. A vocês, amigos ouvintes, o meu muito obrigado, porque a Deus eu agradeço o dom de falar, o dom de caminhar e o dom de enxergar, para poder sair da minha casa e vir até aqui conduzir com vocês e para vocês mais um programa Expresso Sertanejo, e dizer que Deus capacita os escolhidos. Eu sou Mauro Souza, aqui estou fazendo história. A todos uma boa noite e até amanhã, 6 da manhã, se assim o nosso bom Deus nos permitir, em mais um programa Voz da Cidadania, aqui na FM Sertaneja, a conquista da região. Boa noite, paz e bem. É hora de Ave Maria.
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2: 18 horas e 26 minutos.

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0: 18 horas e 48 minutos.

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2: 19 horas e 18 minutos.

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6: 19 horas e 46 minutos.
7: Abre os nossos olhos espirituais, Senhor, nessa noite.

unção de Deus está quase presente aqui nessa noite. Só quem está sentindo essa unção, só quem está sentindo essa unção, começa a glorificar, começa a glorificar o homem das mãos furadas. Ele está caminhando por aí. Quem está sentindo ele? Quem está sentindo ele? Só quem está sentindo, dá um brado de vitória. Oh, glória a Deus.

suave no machista.

Jesus, aplauda mais forte. Oh, glória a Deus. Oh, glória a Deus. O Deus dos deuses, ele já se faz presente aqui nessa noite. Só quem está sentindo ele, só quem está sentindo ele.

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fala de três parábolas em um capítulo só. Uma da ovelha que se perdeu porque estava fora de casa. A outra do filho que se perdeu depois que saiu de casa. E a outra da dracma que se perdeu dentro de casa. É com esses três tipos de pessoas que Deus quer falar neste momento.

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